0: trabalho no comércio durante os feriados.
1: Norma estabelece que o funcionamento nesses dias vai depender de negociação coletiva. Gabriela Noronha.
2: Na prática, o acordo impede que as empresas escalem funcionários nos feriados por decisão unilateral.
0: E vamos falar também do Julho Amarelo, mês de conscientização sobre hepatites virais.
1: Saiba mais sobre a doença, a importância do diagnóstico precoce e o tratamento oferecido pelo SUS. Graziele Bezerra.
3: Todos os anos, mais de 1.300.000 pessoas morrem por complicações causadas por algum tipo de hepatite.
0: Hoje, na apresentação da Voz do Brasil, Luciana Vasconcelos e Nazi Brum.
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0: Relatório da Organização das Nações Unidas para a Alimentação e Agricultura, divulgado hoje, estima uma queda da fome no mundo.
1: Em 2025, eram 645 milhões de pessoas, quase 14 milhões a menos quando comparado ao triênio encerrado em 2024.
0: E, de acordo com o documento, o Brasil registrou redução da insegurança alimentar severa e continua fora do mapa da fome.
1: Isso significa que o país manteve abaixo de 2,5% a proporção de quem não tem renda suficiente para consumir a quantidade mínima de calorias para uma vida saudável.
4: Segundo o relatório O Estado da Segurança Alimentar e Nutrição no Mundo 2026, o Brasil segue fora do mapa da fome. O documento, elaborado em conjunto pela Organização das Nações Unidas para a Alimentação e Agricultura, Organização Mundial de Saúde, Fundo das Nações Unidas para a Infância e outros órgãos ligados às Nações Unidas, foi divulgado nesta terça-feira. A proporção da população brasileira que não tem renda suficiente para consumir a quantidade mínima de calorias para uma vida saudável se manteve abaixo de 2,5%. Esse indicador, chamado de prevalência de subnutrição, é utilizado para apontar se o país está ou não no mapa da fome. O relatório também apontou a diminuição da insegurança alimentar severa, que chegou a 0,6%. O ministro do Desenvolvimento e Assistência Social, Família e Combate à Fome, Wellington Dias, explicou esse percentual.
5: O Brasil continua fora do mapa da fome. Dentro do Brasil, tivemos redução na insegurança alimentar severa de 1,2% para 0,6%. Isso significa que aproximadamente 1 milhão e 200 mil pessoas que estavam naquela situação mais grave, aquela que coloca em risco a vida, ficaram agora fora do mapa da fome.
4: Os dados divulgados são relativos ao período entre 2023 e 2025. De acordo com o relatório, o custo da dieta saudável no Brasil foi de $4,89, em paridade do poder de compra por pessoa ao dia. Isso equivale a cerca de R$12,13 em poder de compra local. O relatório estima que 7,8% da população mundial enfrentou a fome, o que representa 645 milhões de pessoas, uma redução de quase 14 milhões de pessoas em todo o planeta em comparação com o triênio encerrado em 2024. Para chegar aos números do relatório sobre segurança alimentar e nutrição, foram utilizados indicadores como tamanho da população, perfil de renda e custo médio de uma cesta de alimentos saudável. Reportagem Márcia Fernandes.
0: O funcionamento do comércio em feriados, de forma geral, vai depender de negociação coletiva.
1: É o que estabelece uma norma regulamentada por meio de portaria do Ministério do Trabalho e Emprego.
0: O texto também define exceções, como postos de combustíveis, hotéis, restaurantes, entre outros serviços.
2: O acordo assinado nesta terça-feira, que formaliza regras sobre o funcionamento do comércio em feriados, é resultado da negociação entre representantes de trabalhadores e de empregadores. O documento condiciona a abertura de determinados tipos de atividades à autorização prévia, a ser definida por convenção coletiva de trabalho, entre elas supermercados, lojas e comércio varejista em geral. De acordo com o Luiz Marinho, ministro do Trabalho e Emprego, a medida é um instrumento de equilíbrio entre as partes.
6: O diálogo permanente é a ferramenta mais eficiente para evitar conflitos. O que a gente espera é que tenha maturidade das lideranças sindicais, trabalhadores, empregadores, para em torno de uma mesa, um café, um chá, vocês possam encontrar soluções de problemas que parece que não
7: tinha solução. Né? E quanto mais se conversa, pode-se ir aproximando essa possibilidade.
2: Na prática, o acordo impede que as empresas escalem funcionários nos feriados por decisão unilateral. Questões como pagamento adicional, folgas e compensação de jornada também deverão ser definidas em negociação coletiva. Para Ivo Dall'Acqua, diretor da Confederação Nacional do Comércio de Bens, Serviços e Turismo, o debate deve continuar.
8: A coisa não para por aqui, nós temos absoluta consciência disso, mesmo porque novas formas, novos mecanismos, novas ferramentas vêm sendo incorporadas ao mundo do trabalho. Então eu creio que hoje nós estamos celebrando um acordo muito bem discutido, foi consensuado, mas o nosso diálogo tem que ser permanente.
2: As novas regras não se aplicam, no entanto, às atividades que já possuem autorização permanente para funcionar em feriados, como hospitais, hotéis, postos de combustíveis e outros serviços considerados essenciais. As empresas que descumprirem o acordo ficam sujeitas à fiscalização e à aplicação de multas administrativas. Reportagem Gabriela Noronha.
1: A regra se aplica exclusivamente aos feriados. O funcionamento do comércio aos domingos permanece regulamentado por lei.
0: Julho é o mês de conscientização sobre as hepatites virais.
1: A campanha Julho Amarelo chama atenção para a prevenção, o diagnóstico precoce e o tratamento da doença, que muitas vezes evolui de forma silenciosa.
0: Confira na reportagem quais são os sinais de alerta e como o SUS atua no combate às hepatites.
9: A manicure Tabata Nepomuceno contraiu hepatite D quando criança e a tipo B depois de adulta. A doença provocou uma cirrose hepática e há 11 anos ela passou por um transplante de fígado. Hoje, ela se dedica a alertar sobre os perigos da doença.
10: Hoje, os maiores índices de transplante hepático no Brasil são por conta do vírus da hepatite B, hepatite C e hepatite D. O tratamento precoce evita a evolução da doença.
9: Os principais sintomas da hepatite são cansaço intenso, febre, náuseas e vômitos, dor abdominal, pele e olhos amarelados, urina escura e fezes claras. Mas isso já na fase inflamatória do fígado. O hepatologista Henrique Carvalho Rocha, do Hospital Universitário de Brasília, explica que na fase inicial da doença, os sintomas são silenciosos. Por isso, é preciso estar atento.
11: A grande maioria das pessoas não vão ter nenhum sinal e sintoma de que está infectado com algum vírus de hepatite. O ideal é aquela pessoa ou aquele paciente que tem alguns riscos, que tem essa preocupação e procure. E quem que são esses pacientes, né? Então, profissionais de saúde, sempre é importante ter essa avaliação, porque tem um risco aumentado, principalmente de infecção pela hepatite B, né? É o modo de transmissão. Pessoas que têm relação sexual desprotegida, usuários de drogas. Então, esses pacientes que tenham risco maior, esses realmente têm que ficar vigiando.
9: Segundo a Organização Mundial da Saúde, as hepatites virais matam mais que o vírus da AIDS. Todos os anos, mais de 1.300.000 pessoas morrem por complicações causadas por algum tipo de hepatite. A campanha Julho Amarelo reforça a importância do diagnóstico precoce e o tratamento dessas doenças, como explica Tieme Arakawa, coordenadora-geral de Vigilância das Hepatites Virais do Ministério da Saúde.
12: É durante esse mês que a gente tem uma série de atividades sendo realizadas para mobilização em relação à testagem, em relação à vacinação, em relação à educação em saúde, para que a gente realmente possa dar visibilidade a essas doenças que ainda são um grave problema de saúde pública.
9: Ainda de acordo com Arakawa, o SUS oferece diagnóstico e tratamento gratuitos.
12: Então, vacina da hepatite A e vacina da hepatite B estão disponíveis no SUS. A queda dos casos de hepatite A se deu muito por causa da vacinação. Em relação ao diagnóstico, a gente tem testes rápidos de hepatite B e hepatite C. São testes que são realizados dentro da unidade básica de saúde ou em qualquer outro tipo de serviço e tem um resultado em até 30 minutos.
9: Existem 5 tipos de hepatites virais. No Brasil, as mais comuns são causadas pelos vírus A, B e C. O tipo D é mais comum na região norte do país e a hepatite E, menos frequente em solo brasileiro, ocorre com maior facilidade na África e na Ásia. As hepatites A e E são transmitidas por ingestão de água ou alimentos contaminados, falta de saneamento básico e higiene inadequada. Já as hepatites B, C e D são transmitidas por contato com sangue contaminado, relações sexuais desprotegidas, compartilhamento de agulhas, seringas ou objetos pérfuro-cortantes, e da mãe para o bebê, a chamada transmissão vertical. Reportagem Graziele Bezerra.
1: Agricultoras rurais podem participar da chamada pública voltada ao fortalecimento da autonomia e da geração de renda das mulheres no campo.
0: Serão destinados cerca de 49 milhões de reais a 67 projetos.
13: A chamada pública vai contemplar mulheres em todas as regiões do país. É destinada, por exemplo, a agricultoras familiares, assentadas da reforma agrária, quilombolas, indígenas e extrativistas. Os projetos selecionados vão contar com profissionais na assistência técnica para apoiar as produtoras rurais na organização da produção, no acesso às políticas públicas, na adoção de práticas agroecológicas, na comercialização e no fortalecimento das organizações coletivas. Quem explica é a presidente da Agência Nacional de Assistência Técnica e Extensão Rural, ANATER, Loroana Coutinho de Santana.
14: Eles estarão realizando um acompanhamento desde a produção, perpassando pelo processamento, pela gestão das organizações, né? Sejam elas individuais ou coletivas, até a comercialização dos produtos. Então, esse profissional é justamente a espinha dorsal para o fortalecimento dessas mulheres, né? Para que elas possam, a exemplo, vislumbrar ações no âmbito da sua produção, para que elas possam gerar renda, possam ter organização na sua unidade.
13: A agricultora familiar Ilneia Barros participou de um curso de assistência técnica e extensão rural e conta como foi o acompanhamento.
15: Fiz extensão rural para que eu pudesse beneficiar os meus produtos. E através de Ardena Terra, as nutricionistas, o pessoal, me deram todo suporte para que eu viesse até um desempenho legal no campo e poder vender a minha mercadoria.
13: Os projetos deverão atender no mínimo 50% de mulheres negras, 30% de mulheres jovens e 30% de mulheres de povos e comunidades tradicionais, com prioridade para quilombolas e indígenas. Também terão preferência propostas voltadas a mulheres em situação de maior vulnerabilidade social, como vítimas de violência e responsáveis pelo cuidado de pessoas com deficiência. As entidades credenciadas na ANATER poderão apresentar propostas entre os dias 16 e 31 de julho de 2026 por meio do portal anater.org/chamada-pública. Reportagem Thaís Araújo.
1: Garantia de que insumos essenciais cheguem a regiões remotas cortadas por rios depende das condições de navegabilidade.
0: Para evitar desabastecimento, especialmente no norte do país, o Departamento Nacional de Infraestrutura de Transportes, o DENIT, reforçou o monitoramento hidroviário.
1: O levantamento feito em tempo real permite o planejamento da navegação em tempos de cheias ou seca dos rios.
16: As condições de navegabilidade dos rios brasileiros são monitoradas de forma contínua. Elas servem para orientar o transporte hidroviário, o deslocamento de pessoas e o abastecimento de cidades com combustíveis, alimentos, medicamentos e outros insumos essenciais, especialmente na região norte. Para isso, o Departamento Nacional de Infraestrutura de Transportes, o DENIT, desenvolveu o Plano de Monitoramento Hidroviário. O levantamento considera informações como nível das águas, vazão dos rios, profundidade dos canais e outros parâmetros hidrológicos. Os dados são usados para identificar trechos com possível restrição à passagem de embarcações e para orientar o planejamento das ações de manutenção. Na região norte, o sistema acompanha essas informações em tempo real e também considera os efeitos de fenômenos climáticos, como o El Niño, que podem alterar o regime dos rios. Segundo o Ministério dos Portos e Aeroportos, as condições dos rios variam ao longo do ano por causa das chuvas e da dinâmica natural das águas. Na estiagem, o nível dos rios pode limitar a navegação em alguns trechos. Já no período de cheia, o aumento da correnteza e as mudanças no leito dos rios também podem interferir na circulação de embarcações. Com base nos dados, é possível planejar a segurança da navegação, a continuidade do transporte de passageiros e cargas e a maior confiabilidade das hidrovias brasileiras. Reportagem Edinaldo Júnior.
0: Há 36 anos, o Estatuto da Criança e do Adolescente, o ECA, transformou a proteção da infância e da juventude em uma rede integrada de ações.
1: E garantiu a implantação do Sistema de Garantia dos Direitos da Criança e do Adolescente.
0: O sistema reúne conselhos tutelares, delegacias, Ministério Público, Poder Judiciário.
1: E integra diversas áreas, como assistência social, saúde, educação, cultura e lazer, além dos canais de denúncia e fiscalização.
0: Vamos saber como funciona com o repórter Pablo Mundim.
17: O Estatuto da Criança e do Adolescente mudou a forma como o Brasil protege a infância. Com o marco legal criado em 1990, crianças e adolescentes deixaram de ser vistos apenas como pessoas que precisavam de assistência e passaram a ser reconhecidos como sujeitos de direitos. Ao longo desses 36 anos de atuação, o Estatuto estruturou uma rede de proteção composta por diferentes instituições, como explica a socióloga Enid Rocha.
18: Antes do ECA, as crianças e adolescentes não eram vistos como sujeitos de direitos. A gente naturalizava o envolvimento de crianças no trabalho doméstico. Hoje, com o ECA, eles passaram a ser vistos como pessoa em desenvolvimento. E a Constituição é muito clara, no artigo 227, quando ela coloca a prioridade absoluta e diz assim que o Estado, a família e a sociedade têm o dever de proteger crianças e adolescentes.
17: A proteção integral que prevê o Estatuto é feita pelo Sistema de Garantia dos Direitos da Criança e do Adolescente, que reúne conselhos tutelares, delegacias especializadas, Ministério Público, Judiciário, Assistência Social, Saúde, Educação e canais de denúncia. Fábio Meirelles, diretor de proteção da criança e do adolescente, destaca que cada órgão tem uma função específica, mas todos trabalham de forma integrada para proteger vítimas e interromper ciclos de violência.
19: A rede de proteção é um conjunto de instituições, serviços, que atuam de forma integrada para garantir os direitos de crianças e adolescentes e protegê-los de qualquer forma de violência, negligência, exploração ou violação de direitos. Então, nenhuma instituição atua sozinha. A proteção, ela vai depender da articulação entre diferentes políticas públicas.
17: Em muitos casos, o primeiro atendimento é feito pelo Conselho Tutelar. É ele quem recebe denúncias, aplica medidas de proteção e aciona os demais serviços sempre que há ameaça ou violação de direitos. O presidente do Colegiado dos Conselheiros Tutelares de Goiânia, Rondinelli Ná Barbosa, explica qual é o papel do Conselho.
20: Quando essas denúncias chegam até o Conselho Tutelar, a nossa primeira preocupação é em acolher, para que nós possamos fazer o encaminhamento correto, tratar essa criança ou adolescente de forma adequada e enquadrar eles no programa ou no serviço que melhor vai assistir à demanda que ele necessita.
17: Quando há indícios de crime, entram em ação as delegacias de proteção à criança e ao adolescente. As investigações comandadas pelas unidades especializadas buscam responsabilizar os autores e garantir que as vítimas sejam acolhidas, evitando a revitimização durante o processo, como defende a delegada Valéria Martirena.
21: A gente trabalha com os casos de violência contra essa criança e adolescente, que geralmente são os crimes sexuais e crimes de maus tratos. Tem muitos policiais capacitados nas unidades circunscricionais também, que podem ouvir essa criança e esse adolescente vítima de violência em depoimento especial.
17: O Estatuto da Criança e do Adolescente é um marco legal que criou uma rede de proteção com atuação integral. Uma responsabilidade compartilhada entre o poder público e toda a sociedade para garantir que cada criança e cada adolescente cresçam com segurança, dignidade e seus direitos respeitados. E qualquer pessoa pode ajudar ao presenciar ou suspeitar de violência física, psicológica, sexual, casos de negligência, abandono ou exploração de crianças e adolescentes, a orientação é denunciar. O Disque 100 funciona gratuitamente todos os dias e atende casos de violação de direitos humanos. Os conselhos tutelares, delegacias especializadas e da Polícia Militar também podem ser acionadas em situações de emergência. Reportagem Pablo Mundim.
1: Atenção, estudantes e pesquisadores. Já está aberto o prazo de inscrição para uma das principais premiações científicas do país.
0: O Prêmio Jovem Cientista, neste ano, busca incentivar projetos de inovação tecnológica voltados para o desenvolvimento social e sustentável.
1: Saiba mais com Cláudio Mário Carvalho.
3: As inscrições para o Prêmio Jovem Cientista 2026 seguem abertas até 14 de agosto. O tema deste ano é o uso da inteligência artificial para reduzir desigualdades e promover o desenvolvimento sustentável. A premiação contempla 5 categorias: mestre e doutor, estudante do ensino superior, estudante do ensino médio e mérito institucional, que reconhece uma universidade e uma escola pelo destaque na participação. Podem concorrer estudantes e pesquisadores que atendam aos critérios de idade e formação previstos no regulamento. Os vencedores vão receber laptops e bolsas de pesquisa do Conselho Nacional de Desenvolvimento Científico e Tecnológico, com valores entre R$5.000 e R$40.000. As inscrições podem ser feitas pelo site jovemcientista.cnpq.br. Cláudio Mário Carvalho, para a Voz do Brasil.
0: O Ministério da Educação informou que a plataforma MEC Livros já registrou mais de 618 mil empréstimos virtuais.
1: Saiba quais as obras mais procuradas e como acessar com Raquel Mariano.
5: Segundo o Ministério da Educação, a plataforma MEC Livros reúne mais de 1 milhão de usuários e acumula 384 mil horas de leitura. São Paulo lidera o número de cadastros, seguido por Rio de Janeiro, Minas Gerais, Bahia e Ceará. O catálogo reúne cerca de 25 mil obras e permite leitura imediata pela internet. Nos últimos 30 dias, entre os 4 títulos mais emprestados, 2 são de brasileiros. O primeiro lugar foi Torto Arado, escrito pelo baiano Itamar Vieira Júnior. O romance narra a história de duas irmãs, Bibiana e Belonísia, que, marcadas por um acidente de infância, desenvolvem uma relação profunda de dependência. A obra ainda trata da escravidão contemporânea. E em quarto lugar está A Cabeça do Santo, de Socorro Acioli, publicado em 2014, que mistura realismo mágico e cultura nordestina. A história acompanha Samuel. Ele descobre que consegue ouvir as preces secretas das mulheres para Santo Antônio ao se abrigar dentro da cabeça oca e gigantesca de uma estátua inacabada do santo. Os outros livros mais emprestados estão em segundo lugar: Noites Brancas, do russo Dostoiévski, que explora a solidão, o amor não correspondido e a ilusão. Já em terceiro lugar está A Vegetariana, de Han Kang, escritora sul-coreana, vencedora do Prêmio Nobel da Literatura. O livro conta a história de uma mulher comum que, após ter um pesadelo violento, decide parar radicalmente de consumir e cozinhar carne. Os acessos ao MEC Livros são feitos pela versão para internet e por aplicativo para dispositivos móveis. A versão web concentra 52% do tempo de uso. Mais informações em meclivros.mec.gov.br. Raquel Mariano, para a Voz do Brasil.
0: E essas foram as notícias do governo federal.
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1: Fique agora com as notícias do Poder Judiciário do Congresso Nacional. Boa noite.
0: Boa noite para você e até amanhã.
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24: Em Angola, presidente do STF e do CNJ defende independência do judiciário.
25: Painel Justiça em Números reúne dados do Poder Judiciário brasileiro e pode ser acessado por todos os cidadãos.
24: Estão abertas as inscrições para a 16ª semana da execução trabalhista.
25: Boa noite, eu sou Marcela Luiz.
24: Eu sou Walter Lima.
25: Presidente do Supremo Tribunal Federal e do Conselho Nacional de Justiça, ministro Edson Fachin, defende independência do judiciário e o diálogo entre os poderes de países democráticos.
24: A fala ocorreu em uma aula magna em Luanda, capital de Angola, na África. Judite Aragão.
2: Fachin disse que essa independência existe para proteger o cidadão. Isso porque o juiz tem que decidir com imparcialidade e sem ceder a pressões políticas, econômicas ou sociais.
4: A independência judicial não pertence ao juiz, pertence ao cidadão. Não existe para proteger magistradas e magistrados. Existe para proteger quem será julgado por eles.
2: O presidente do STF, do CNJ, Edson Fachin, também deixou claro que a democracia constitucional exige diálogo constante entre os poderes.
25: O relatório Justiça em Números 2026, principal publicação estatística do Poder Judiciário Brasileiro, é feito a partir do DataJud, que é a Base Nacional de Dados da Justiça.
24: Além do relatório anual, o painel Justiça em Números também é feito com dados do DataJud. Marcelo Della Libera.
6: O painel Justiça em Números é disponibilizado pelo Conselho Nacional de Justiça de forma online. Ele apresenta os indicadores do relatório Justiça em Números e é atualizado mensalmente. A ferramenta disponibiliza painéis de temas como direito à saúde, violência contra a mulher, crime organizado e sobre a gestão processual dos tribunais.
7: A pesquisadora Isabelle Mota, do Departamento de Pesquisas Judiciárias, destaca um dado histórico sobre o trabalho do Poder Judiciário em 2025.
8: Mesmo recebendo o maior número de novos processos desde o início da série histórica em 2009, conseguimos reduzir o estoque do número de processos pendentes. E 2026 já aponta um novo recorde. Até o momento, nosso painel registra mais de 17 milhões de novos processos, acima dos 16 milhões registrados no mesmo período do ano passado.
6: Esse dado está disponível no painel e pode ser acessado em justiça-em-números.cnj.jus.br.
25: Partidos, coligações e federações já podem realizar as convenções partidárias.
24: As convenções vão até 5 de agosto. Estevão Furtado.
10: O período das convenções partidárias começou ontem, 20 de julho. A data também marcou o início do prazo para exercício do direito de resposta contra ofensas, com prazos de 24 a 72 horas, conforme o veículo de comunicação.
25: Estão abertas as inscrições para a 16ª semana da execução trabalhista.
24: Pessoas e empresas com processos em fase de execução podem inscrever ações na campanha. Larissa Batista.
26: Com o slogan Seu Direito por Inteiro, a iniciativa marcada para o período de 14 a 18 de setembro em todo o país é um esforço concentrado para localizar bens de devedores, incentivar acordos e dar mais celeridade ao pagamento dos créditos trabalhistas. Para outras informações sobre a 16ª Semana Nacional da Execução Trabalhista, acesse csjt.jus.br.
25: STJ suspende liminar que havia determinado paralisação da construção da ponte do Avial, no município amazonense de Tefé.
24: Com a decisão, foi autorizada a imediata retomada da obra. Fátima Uchoa.
27: Ao conceder liminar em ação popular para paralisar a construção, o TRF1 entendeu haver indícios de irregularidades na licitação para a contratação da empresa responsável pela obra. Contudo, ao atender pedido do município de Tefé, o vice-presidente do STJ, ministro Luiz Felipe Salomão, no exercício da presidência, destacou que a construção da ponte do Abial busca assegurar a prestação regular de serviços públicos essenciais aos mais de 15 mil moradores da região. E é evidente o risco na demora, porque a obra depende da estiagem dos rios amazônicos para a execução.
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25: Uma boa noite.
24: E até amanhã.
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1: Eu sou Humberto Pinheiro e estes são os destaques de hoje do Jornal do Senado, que começa agora. Plano de educação, licença paternidade e segurança marcam o semestre no Senado. Senado vai discutir tratamento para pacientes com doenças raras. Proposta que estabelece regras para profissionais da saúde estética será discutida no Senado. Boa noite. A Comissão de Segurança Pública aprovou neste primeiro semestre uma série de projetos de lei que aumenta as penas para vários tipos de crimes, como roubo de câmeras de vigilância, combustíveis e de celulares, e para o uso de menores de idade para a prática de delitos. A comissão também votou propostas que reduzem benefícios para condenados por crimes violentos e aumentam o tempo de internação de menores infratores. Repórter Bruno Lourenço.
2: A Comissão de Segurança Pública aprovou o aumento das penas para crimes de furto, roubo e receptação de câmeras de vigilância e sistemas de monitoramento eletrônico. Outro projeto votado no semestre tipifica e endurece as penas para os crimes de furto e roubo de petróleo, combustíveis e derivados. Numa tentativa de conter as perfurações clandestinas e o avanço de facções criminosas sobre o mercado de distribuição, o colegiado aprovou ainda a proposta que prevê punição maior para furto de celular para a prática de fraudes e outra que dobra a pena para o furto de aparelhos celulares e aumenta a penalidade para o roubo, que é a subtração do telefone com o emprego de violência. Dois projetos relacionados a menores de idade passaram pela CSP. Um deles acrescenta nova agravante genérica ao Código Penal para punir adultos que utilizam crianças ou adolescentes para cometer crimes. Outro admite até 10 anos de internação para adolescentes infratores, como defendeu o senador Fabiano Contarato, do PT do Espírito Santo.
3: Eu não acho razoável você explicar para uma mãe que teve a filha vítima de estupro, para um rapaz de 17 anos, que após estuprar, matou e ocultou o cadáver, ele vai ficar internado até 3 anos.
2: A Comissão de Segurança Pública também aprovou no semestre iniciativas que proíbem a concessão de liberdade provisória a réus acusados de crimes que resultem em morte dolosa, ou seja, cometidos com intenção, e de liberdade provisória ou medidas cautelares alternativas a presos em flagrante por crimes hediondos ou equiparados. O relator, senador Wilder Moraes, do PL de Goiás, diz que a impunidade e a soltura reiterada de criminosos perigosos alimentam os índices de violência.
4: Indivíduos que pratiquem delitos de tal natureza não devem ser agraciados com liberdade provisória. Criminosos que praticam crimes hediondos devem permanecer presos.
2: A Comissão de Segurança Pública ainda aprovou o projeto de lei que põe fim à soltura automática de presos caso a justiça atrase a revisão periódica da prisão preventiva.
1: O acesso a diagnóstico, medicamentos e tratamentos para pessoas com doenças raras estará em debate na Comissão de Direitos Humanos do Senado. A audiência pública vai reunir especialistas, representantes de pacientes e autoridades para discutir os desafios enfrentados por essa população. Um dos principais temas será a situação do Elevides, medicamento indicado para pacientes com distrofia muscular de Duchenne. A reportagem é de Patrícia Oliveira.
5: O debate sobre o acesso a terapias avançadas para doenças raras também vai tratar da situação regulatória do medicamento Elevides, usado no tratamento da distrofia muscular de Duchenne, uma doença que provoca a perda progressiva da força muscular. A comercialização do remédio foi suspensa temporariamente devido a efeitos colaterais graves. A audiência deve reunir representantes da Anvisa, do Ministério da Saúde, da indústria farmacêutica, especialistas e familiares de pacientes. Para o senador Hermes Klan, do PL de Santa Catarina, a rapidez no acesso ao tratamento é fundamental para quem convive com a doença.
6: E é muito grave, é doído, a gente sente muito. Então, é para ontem, essa gente não pode esperar.
5: Devem ser discutidas também as políticas públicas voltadas a pessoas com doenças raras. A data da audiência ainda será definida.
1: O Senado deve analisar um projeto que define quais profissionais estão habilitados a atuar na área da saúde estética. A proposta busca estabelecer regras mais claras para o setor e evitar insegurança jurídica. A intenção é dar mais segurança tanto aos profissionais que prestam esses serviços quanto aos consumidores que buscam procedimentos estéticos. As informações com o repórter Douglas Castilho.
7: O texto limita a atuação profissional no setor àqueles que detêm formação superior específica, como biólogos, biomédicos, enfermeiros, farmacêuticos, fonoaudiólogos ou fisioterapeutas. A medida, porém, não modifica as atividades que, por legislação específica, sejam reservadas aos formados em medicina ou odontologia. O autor do projeto, o senador Isalci Lucas, do PL do Distrito Federal, explicou o que muda caso a proposta seja aprovada.
8: O que é a competência de um médico, odontólogo, é só eles. Esses demais profissionais só podem fazer aquilo que é ligado à atividade deles. Então a gente garante, inclusive na lei, que haja fiscalização dos conselhos regionais.

0: Direitos Humanos no primeiro semestre de 2026. Como presidente da comissão, Damares ressaltou que o colegiado manteve uma agenda voltada à análise de projetos de lei, ao recebimento de denúncias de violações de direitos humanos e à realização de audiências públicas. Segundo a parlamentar, os trabalhos resultaram na aprovação de propostas relacionadas à proteção das mulheres, da juventude e ao enfrentamento da violência.
1: A nossa comissão no Senado virou uma central de recebimento de denúncias de violações de direitos humanos. E toda denúncia, toda demanda que chega, gera um processo interno dentro da comissão. Às vezes, uma denúncia tem 6, 7 encaminhamentos. Então, nós estamos dando resposta para o povo lá na ponta.
0: O plenário do Senado encerrou o primeiro semestre legislativo com a votação de propostas nas áreas de educação, direitos sociais e segurança pública. Entre os destaques estão o novo Plano Nacional de Educação, a ampliação da licença paternidade e o endurecimento de penas para diversos crimes. As matérias aprovadas buscam modernizar políticas públicas, ampliar direitos e reforçar o combate à criminalidade. Algumas propostas já seguiram para análise da Câmara dos Deputados, enquanto outras aguardam sanção presidencial. Os detalhes com o repórter Pedro Pincer.
2: O primeiro semestre de 2026 foi marcado por uma intensa agenda legislativa no Senado, com a aprovação de projetos importantes para o país. Na educação, o principal destaque foi o novo Plano Nacional de Educação, que define as diretrizes para as políticas públicas do setor até 2036. Entre as prioridades estão a ampliação do acesso à escola, a melhoria da qualidade do ensino e a redução das desigualdades. A senadora Tereza Leitão, do PT de Pernambuco, destacou o foco na qualidade.
3: Do ponto de vista dos objetivos gerais do PNE, é afirmativo em relação ao direito à educação, da educação básica à pós-graduação, estabelecendo a qualidade como foco, tal como demarcando desafios atinentes à redução de desigualdades, à erradicação do analfabetismo, à valorização profissional, com um modelo de financiamento que faça o plano vivo e não apenas uma carta de intenções.
2: Entrada no mercado de trabalho, conciliação entre família e emprego, autonomia econômica de mulheres e proteção de trabalhadores vulneráveis também foram temas discutidos no Senado no primeiro semestre deste ano. Parte dessas propostas já foi transformada em lei. Uma delas é a ampliação da licença paternidade, tema debatido há quase 20 anos no Congresso Nacional. Entre as contribuições do Senado na segurança pública no primeiro semestre de 2026, está uma ampla reformulação da lei penal brasileira com o objetivo de frear crimes patrimoniais e fraudes eletrônicas. Entre as principais mudanças, a pena máxima para furto simples passou de 4 para 6 anos. O furto de celular passou a ter tipificação qualificada e a pena mínima para roubo com resultado de lesão corporal grave subiu para 10 anos.
0: Com trabalhos técnicos de João Lira, o Jornal do Senado fica por aqui. Acompanhe agora as notícias da Câmara dos Deputados. Boa noite e até amanhã.
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5: Câmara aprova que agressor pague pelo tratamento de saúde da vítima.
6: Deputados proíbem uso da substância bisfenol A em produtos infantis.
5: Política de apoio ao transporte rodoviário profissional avança na casa.
6: Boa noite. A Câmara começou a analisar a proposta que cria a política de apoio ao transporte rodoviário profissional. O texto foi aprovado pela CCJ e agora será debatido por uma comissão especial. A reportagem é de Paula Bittar.
7: A Comissão de Constituição e Justiça da Câmara aprovou uma proposta de emenda à Constituição que cria a Política Nacional de Apoio à Atividade de Transporte Rodoviário Profissional. A política tem o objetivo de assegurar infraestrutura mínima para o cumprimento das normas de segurança viária e trabalhista aplicáveis aos motoristas do transporte de cargas e de passageiros. O texto considera a infraestrutura mínima a existência em intervalos regulares de locais de repouso e descanso dotados de condições adequadas de segurança e higiene. A proposta prevê que a Política Nacional de Apoio à Atividade de Transporte Rodoviário Profissional seja criada pela União em articulação com estados, Distrito Federal, municípios e setor privado. O

0: Isso estabelece que o motorista em atividade de transporte rodoviário profissional não poderá ser penalizado por descumprir os intervalos de descansos se for reconhecida pelo poder público a falta de infraestrutura adequada no percurso. Além disso, enquanto não houver pontos de parada e descanso suficientes nas rodovias, os motoristas em viagens longas poderão fracionar o descanso diário. Hoje, a Lei do Caminhoneiro já prevê 11 horas de descanso por dia, das quais 8 seguidas. A PEC mantém essa regra e cria uma exceção. Em viagens longas, ou seja, com duração superior a 24 horas, o descanso poderá ser fracionado enquanto as rodovias não tiverem pontos de parada suficientes. No debate do tema na CCJ, o deputado Rodrigo de Castro, do União de Minas Gerais, destacou o benefício para os motoristas.
1: É uma medida que realmente beneficia aí motoristas profissionais do Brasil todo, que merecem melhores condições de trabalho, e o que essa Comissão de Constituição e Justiça, o que a Câmara dos Deputados proporciona a eles nesse momento é isso: a busca de melhores condições de trabalho, portanto, também maior segurança, maior conforto para eles e maior segurança para todos os brasileiros.
0: A proposta, que cria a Política Nacional de Apoio à Atividade de Transporte Rodoviário Profissional, ainda precisa ser aprovada por uma comissão especial e pelo plenário da Câmara em 2 turnos de votação. Da Rádio Câmara de Brasília, Paula Bittar.
2: Transportes. Charles Fernandes, do PSD da Bahia, pede agilidade nas obras de pavimentação da BR-030 no trecho entre Cocos e Mambaí, município de Goiás. Na opinião do deputado, a obra é fundamental para reduzir os custos do frete e impulsionar o escoamento da produção agrícola regional.
3: São centenas e centenas de produtores que estão ali produzindo sem ter as condições ideais de levar os seus produtos para os portos ou para os grandes centros, devido à dificuldade do frete. O que nós queremos agora é que esse segundo trecho seja concluído o mais rápido possível, para que possamos ver naquela parte da Bahia nascer uma nova Matopiba.
4: Charles Fernandes acrescenta que a conclusão da BR-030 vai encurtar em quase 200 quilômetros o trajeto entre o centro do Brasil e o litoral baiano. Para ele, o novo corredor asfáltico vai gerar turismo, desenvolvimento e integração para os estados da Bahia e de Goiás.
2: Saúde. A proibição de BPA em produtos infantis foi aprovada na Comissão de Constituição e Justiça e já pode virar lei. Saiba mais sobre o assunto na reportagem de Sofia Peçanha.
5: A Comissão de Constituição e Justiça aprovou o projeto que proíbe a comercialização e a oferta gratuita de mamadeiras, bicos e chupetas que contenham a substância bisfenol A em sua composição. O texto já foi aprovado pelo Senado e altera a lei que trata da regulamentação de produtos destinados a lactantes e crianças de primeira infância. O bisfenol A, conhecido como BPA, é um composto químico utilizado na fabricação de plásticos resistentes, comuns em recipientes e utensílios do dia a dia. Em contato com alimentos e bebidas muito quentes, esses produtos podem liberar o BPA, que é cancerígeno, trazendo possíveis riscos à saúde, especialmente de bebês e crianças pequenas. O relator nas comissões de Saúde e de Constituição e Justiça, o deputado Diego Garcia, do Paraná, destacou que o projeto adota uma medida preventiva de proteção à saúde infantil, especialmente diante da vulnerabilidade de bebês e crianças pequenas à exposição a substâncias químicas.
6: O objetivo desse projeto é proteger principalmente os bebês e as crianças pequenas de substâncias que possam representar riscos à saúde. Ela reforça uma postura preventiva, especialmente em produtos utilizados diretamente na alimentação e no desenvolvimento infantil. É uma medida de cuidado com a primeira infância e de segurança para as famílias brasileiras.
5: Durante a discussão, o relator também ressaltou que a proposta acompanha normas sanitárias já adotadas pela Agência Nacional de Vigilância Sanitária, Anvisa, e por órgãos reguladores em outros países, que vem estabelecendo limites ou restrições ao uso do bisfenol A em produtos infantis.
6: O projeto ajuda a fortalecer regras sanitárias e incentiva a indústria a investir em materiais cada vez mais seguros. Por isso, vários órgãos reguladores passaram a discutir limites e restrições para o uso dessa substância em produtos infantis. Então, esse projeto, ele fortalece essa proteção e dá mais segurança jurídica e sanitária para a população.
5: Durante a votação, as comissões rejeitaram outras 6 propostas analisadas em conjunto, que previam restrições mais amplas ao uso do BPA e de outras substâncias químicas. A avaliação foi de que regras mais detalhadas sobre fiscalização e regulamentação devem ser definidas pelo Poder Executivo, por meio de órgãos técnicos como a Anvisa. Dessa forma, como a Câmara aprovou o texto do Senado sem mudanças, a proposta poderá seguir diretamente para a sanção presidencial. Da Rádio Câmara de Brasília, Sofia Pessanha.
7: Segurança Pública.
4: Flávia Moraes, do MDB Goiano, alerta para o aumento dos casos de feminicídio no Brasil. Ela defende a aprovação de proposta que cria o Sistema Nacional de Enfrentamento da Violência contra Meninas e Mulheres, com destinação de até 5 bilhões de reais para políticas públicas.
8: Apesar de nós termos no Brasil uma das leis mais completas do mundo no enfrentamento à violência contra a mulher, inclusive com a tipificação do feminicídio, é assustador o quanto os números têm aumentado. Nesse ano de 2026, no primeiro semestre, é um número recorde de mulheres mortas no nosso país. É um fenômeno que nós precisamos entender. E aqui, enquanto parlamentar, acompanhando os trabalhos da Coordenação das Mulheres, da Procuradoria da Mulher, nós estamos aí trabalhando um pacto envolvendo vários poderes, um pacto de combate ao feminicídio e também apresentando leis, apresentação conjunta de uma norma que vai garantir mais 5 bilhões de investimentos no enfrentamento à violência contra a mulher e ao feminicídio.
2: Flávia Moraes ressalta que as procuradorias da mulher das casas legislativas fortalecem a rede de apoio, proteção e acolhimento às vítimas de ameaças e violência. Ela cita a criação dessa instância de atuação na Assembleia do Estado de Goiás como passo importante para o combate ao feminicídio.
7: Justiça.
4: A Câmara determinou que o agressor pague pelo tratamento de saúde da vítima e agora o projeto está sendo analisado pelos senadores. A repórter Maria Neves tem os detalhes de como a cobrança será feita.
9: A Comissão de Constituição e Justiça da Câmara dos Deputados aprovou o projeto que obriga o agressor a pagar os tratamentos de saúde, inclusive mental, da mulher vítima de violência doméstica. O pagamento de tratamentos de saúde se estende também aos filhos do casal. Pelo texto aprovado, o juiz poderá inserir os custos com médicos, psicólogos e assistentes sociais no valor da pensão alimentícia devida à vítima pelo agressor. A deputada Laura Carneiro, do PSD do Rio de Janeiro, autora do projeto, lembra que hoje, normalmente, as vítimas de violência são acolhidas pelo Sistema Único de Saúde e pelo Sistema de Assistência Social com recursos públicos, o que ela considera injusto.
10: Hoje, quando uma mulher sofre violência doméstica, o Estado oferece atendimento de saúde e suporte psicológico. Isso é um direito, claro. No entanto, meu projeto estabelece uma regra de justiça. Quem deve pagar por esse tratamento? É o agressor. O agressor passará a ter obrigação legal de ressarcir todos os custos do SUS e do sistema de assistência social. Não é justo que a sociedade inteira pague a conta de uma violência cometida por um indivíduo.
9: A redação aprovada foi proposta pela relatora na Comissão de Defesa dos Direitos da Mulher, deputada Sâmia Bonfim, do PSOL de São Paulo. No texto original, Laura Carneiro sugere a criação de uma pensão mensal para pagamento dos custos médicos da vítima de violência depois da conclusão do processo judicial. Essa obrigação não seria necessariamente considerada pensão alimentícia. O projeto inicial também prevê a prisão do agressor que não pagar a pensão devida para tratar as consequências da ofensa. Sâmia Bonfim, no entanto, lembra que a prisão por dívida é proibida no Brasil por meio da Convenção Americana de Direitos Humanos, incorporada à legislação brasileira com status constitucional. A única exceção a essa regra é a pensão alimentícia, que pode acarretar prisão do devedor inadimplente. Da Rádio Câmara de Brasília, Maria Neves.
7: Desenvolvimento Regional.
2: A Câmara aprovou o projeto de Ayrton Faleiro, do PT do Pará, que inclui como beneficiários de recursos de fundos constitucionais de incentivo regional os empreendimentos de economia criativa. Ele explica que o objetivo é estimular a produção sustentável e apoiar iniciativas ligadas à cultura e ao turismo.
11: Os fundos constitucionais, eles foram aprovados aqui no Congresso para corrigir primeiras desigualdades regionais entre Norte, Nordeste e Centro-Oeste, com o resto do Brasil, mas também para corrigir as desigualdades sociais. E com essa aprovação virando lei, nós vamos ter então a oportunidade de famílias, associações e cooperativas buscar um financiamento e desenvolver essa sociobioeconomia que vai impulsionar o que nós podemos chamar dessa economia limpa e saudável.
4: Segundo Ayrton Faleiro, os fundos constitucionais têm como público prioritário as populações regionais, a exemplo das comunidades amazônicas. O deputado acredita que a nova legislação abre caminhos para conciliar o desenvolvimento econômico com a preservação ambiental.
7: Comissões.
2: A Comissão de Constituição e Justiça da Câmara concluiu no primeiro semestre uma série de votações, entre elas a redução da maioridade penal e o fim da escala 6x1.
4: A repórter Paula Bittar acompanhou o balanço das votações na comissão nesta primeira etapa do ano e tem os detalhes.
0: Fim da escala 6x1, redução da maioridade penal e mudança nas regras para a cobrança do IPVA estão entre as propostas aprovadas pela Comissão de Constituição e Justiça neste primeiro semestre de 2026. No último dia de votações no primeiro semestre, o presidente da comissão, o deputado Leur Lomanto Júnior, do União da Bahia, apresentou um balanço dos trabalhos do colegiado. De acordo com os dados apresentados pelo presidente, a comissão aprovou neste semestre 1.089 proposições legislativas e ouviu em audiência pública 19 convidados entre especialistas, representantes de instituições públicas e da sociedade civil. O parlamentar ressaltou a aprovação de propostas de grande repercussão popular, como as propostas de emenda à Constituição que acabam com a escala de 6 dias de trabalho por 1 de descanso e a proposta que reduz a maioridade penal dos atuais 18 para 16 anos de idade. Leur Lomanto Júnior também citou a aprovação de medidas relacionadas à segurança pública, como a proposta que inclui as guardas ou polícias municipais e os agentes de trânsito entre os órgãos que compõem a segurança pública no país, e ao sistema tributário, como a que altera os critérios de cobrança do IPVA.
12: Chegamos ao encerramento deste primeiro semestre legislativo com a certeza de que a Comissão de Constituição e Justiça e de Cidadania cumpriu mais uma vez o seu papel como a principal instância de controle da constitucionalidade, da juridicidade e da técnica legislativa da Câmara dos Deputados.
0: Outras propostas aprovadas pela CCJ neste semestre e citadas por Leur Lomanto Júnior foram a que proíbe a discriminação contra pessoas com transtorno do espectro autista, a que regulamenta o exercício da profissão de conservador restaurador de bens culturais e a que torna obrigatória a presença de um profissional de educação física em entidades formadoras de atletas e escolinhas de esportes. Da Rádio Câmara de Brasília, Paula Bittar.
7: Trabalho.
2: Reginaldo Lopes, do PT de Minas Gerais, autor da proposta que reduz a jornada de trabalho para 40 horas semanais, sem redução de salários, reforça a importância do fim da escala 6x1 e reitera que o Brasil já está preparado para esta nova realidade.
13: Nada justifica não terminar com essa escala. Ou seja, a economia brasileira, o país, estão preparados para o fim dessa escala. Nós queremos uma escala mais humanizada. Essa emenda constitucional é a maior reforma para 37,8 milhões de trabalhadores e trabalhadoras que vão ganhar mais um dia de descanso semanal remunerado, serão 2 dias de descanso semanal remunerados, além da redução da jornada de 44 horas para 40 horas. Uma grande entrega que eu tenho alegria de ser o autor dessa proposição legislativa para garantir qualidade de vida para os brasileiros e brasileiras.
4: Reginaldo Lopes explica que o texto prevê regras especiais para setores como saúde, segurança e transporte e medidas de apoio para microempresas manterem os níveis de emprego. Mas antes de mudar o texto constitucional, a proposta ainda precisa ser aprovada pelo Senado.
7: Meio Ambiente.
2: Comissão aprova projeto que reforça a redução das emissões poluentes do programa Mover. A repórter Júlia Lopes nos conta qual o ponto da proposta.
14: A Comissão de Ciência, Tecnologia e Inovação da Câmara aprovou uma proposta que inclui entre as diretrizes do programa Mover a redução das emissões de gases poluentes em veículos automotores. O programa Mobilidade Verde e Inovação, conhecido como Mover, foi sancionado pelo presidente Lula em 2024 e é voltado para apoiar a descarbonização dos veículos brasileiros, o desenvolvimento tecnológico de baixo carbono e ampliar a competitividade da indústria brasileira. Para o relator do projeto, deputado Davi Soares, do Podemos de São Paulo, a medida contribui para a redução de gases poluentes e se alinha com outros projetos do governo, como o programa Melhor Ar, do Ministério dos Transportes.
15: Entendemos que a alteração pretendida pelo projeto número 157/2025 é relevante na medida que alinha as diretrizes do programa Mover às de outros programas do governo, colaborando de forma importante para a preservação e a qualidade do ar, com inquestionáveis benefícios para a saúde da população, particularmente aquela que vive em centros urbanos.
14: Os autores do projeto, a deputada Adriana Ventura e o deputado Ricardo Salles, ambos do Novo de São Paulo, destacam que a transição para biocombustíveis, já prevista no programa Mover, não elimina totalmente os problemas relacionados às emissões. Eles lembram que os veículos movidos a etanol ou biodiesel continuam emitindo poluentes prejudiciais, como monóxido de carbono. A proposta, que inclui a redução das emissões poluentes de veículos entre as diretrizes do programa Mover, deve seguir agora para análise na Comissão de Meio Ambiente. Da Rádio Câmara de Brasília, Júlia Lopes.
7: Consumidor.
4: Projeto em análise na Câmara estabelece que uma parte dos ingressos para jogos de futebol, shows e eventos culturais seja vendida em guichês físicos. Ao defender a proposta, Dr. Luiz Ovando, do PP de Mato Grosso do Sul, observa que a medida garante o acesso de pessoas que enfrentam dificuldades com plataformas digitais.
16: Normalmente, os ingressos, principalmente partidas de futebol, eles são disponibilizados na rede de internet. E de uma maneira geral, as pessoas que não são hábeis no manejo da tecnologia, elas têm dificuldade de ter acesso a esses ingressos. Então esse projeto, ele visa deixar em aberto uma certa quantidade, uma certa porcentagem de ingressos para que as pessoas possam se dirigir ao guichê e comprar esses ingressos. Mecanismo de combate à compra automatizada em larga escala é uma prática que prejudica o consumidor comum.
2: De acordo com o Dr. Luiz Ovando, a iniciativa está respaldada no Código de Defesa do Consumidor e visa combater a ação abusiva de cambistas no ambiente virtual. Ele reforça que a medida traz mais transparência ao mercado de entretenimento e inclusão social.
4: Termina agora o jornal Câmara dos Deputados, produzido pela Rádio Câmara, com trabalhos técnicos de Everson Urani e apresentação de José Carlos Andrade e Luciana Vieira. Uma boa noite para você.
2: Uma ótima noite. A Voz do Brasil volta amanhã.
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na Clube, tá bom demais, muito legal ter você aqui mais uma noite, vamos que vamos, o Ramon Ramonzito tá chegando até as 2 da manhã com você, muita música boa, viu? Prepara o coração aí. E é muito bom saber que você tá aí na audiência da Clube, você de todo o Brasil vai participar com a gente através do 0800-342-1055. 2 vagas para o encontro marcado Clube com Zé Neto e Cristiano. É, gente, é um show exclusivo, inesquecível, preparado especialmente para os ouvintes da Clube de todo o Brasil. Uma experiência única, com muita emoção, músicas e momentos especiais ao lado da galera da sua Clube. 2 vagas para o encontro marcado Clube com Zé Neto e Cristiano. Bora participar? 0800-342-1055. Ainda tem a nossa perguntinha para você mandar o seu áudio, escrever também no WhatsApp da Clube. E aí, quem da sua família inspira você? Quem é a pessoa da sua família que mais inspira você? Pode ser sua mãe, seu pai, um avô, avó, um irmão, uma irmã, um filho, uma filha, um tio, uma tia, ou qualquer familiar que marcou sua vida. Conte pra gente aí, quem é a pessoa da sua família que mais inspira você? Participe aí. 0800-342-1055. Nessa hora vai ter Vanessa Carlton, vai ter Kid Abelha, Elton John, Fergie, Bon Jovi, Bee Gees, Carly Simon e muito mais no Sonzão da Clube.

0: Aqui é Clube Rádio Oficial da Música Boa, Phil Collins. You Be In My Heart, aqui no Love da Clube, começou especialmente pra você.
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0: Seja bem-vindo, bem-vinda você de todo o Brasil interagindo, participando junto com a gente. Através do 0800-342-1055. Já tem presente pra você. Aliás, né? Convites. A Clube vai te convidar. Duas vagas para o encontro marcado Clube com Zé Neto e Cristiano. Boa sorte para você. Obrigado pela companhia de sempre aqui no Som da Clube. Sobre a perguntinha, você que está chegando agora, quem é a pessoa da sua família que mais inspira você? Pode ser sua mãe, seu pai, um avô, sua avó, um irmão, uma irmã, um filho, uma filha, um tio, uma tia ou qualquer familiar que marcou sua vida e marca sua vida, né? Conta pra gente aí. Quem é a pessoa da sua família que mais inspira você? Fique à vontade. O WhatsApp da Clube tá liberado. Boa noite, quem fala?
2: É o Hudson, vigilante do estádio Mané Garrincha.
0: Fala, Hudson, bem-vindo.
2: Respondendo a enquete aí de hoje. Com certeza, as duas pessoas que mais me inspiram é a minha mãe e a minha filha.
0: Certo.
2: É por elas que eu tento ser, dia após dia, um ser humano melhor. Um homem justo e honesto para com as pessoas. É isso aí. Na Clube tá bom demais.
0: Obrigado, Hudson, pelo comentário, pela participação aqui no Som da Clube. Grava o seu áudio também, 0800-342-1055, tá? Tá liberado pra você. Kid Abelha, clássico nacional, aqui no Som da Clube.

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Bom demais, seguimos com mais amor, mais carinho, mais paixão aqui no Love, até meia-noite. Responda a nossa perguntinha: quem é a pessoa da sua família que mais inspira você? Conta aí, vai. Carly Simon.

0: Clube tá bom demais. Shania Twain, From This Moment On. Aqui no Love Songs da Clube, falando de amor com muita música, você interagindo, participando o tempo todo aqui, através do 0800-342-1055. Um alô pro Douglas de Ijuí, tá ligado? Rio Grande do Sul, valeu! A inspiração dele é o pai dele, que era vigilante, e ele também tá nessa carreira. Obrigado, Douglas, do Rio Grande do Sul, tá com a gente. Grava o seu áudio também, fique à vontade, tá? 0800-342-1055. Clica lá em gravar áudio. Combinado? Patrícia de Lusiânia, bem-vinda!
1: E uma pessoa que me inspira, Ramon, são meus pais, né? Meu pai e minha mãe, são pessoas que me inspiram.
0: Certo.
1: Tudo que eu faço é dedicado a eles, então são pessoas que eu quero respeitar pro resto da vida.
0: Ah,
1: uma ótima noite pra você. Aqui é Clube, tá na Clube.

0: Essa é a Clube Queen, Love of My Life, clássico internacional aqui no Love Songs da Clube.
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0: E agora, duas vagas pra você, Sofia Almeida Costa, de Sobradinho 2, final do fone 5617. Sofia Almeida Costa, de Sobradinho 2, final do fone 5617, está sendo convidada em duas vagas para o encontro marcado clube com Zé Neto e Cristiano. Parabéns! Continue você sempre participando dessa e outras promoções aqui na sua clube. Sempre as melhores promoções pra você.
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8: 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Valeu, um abraço.
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5: Preparado, preparada, no ar a segunda hora do Love até meia-noite, você participando o tempo todo, interagindo, escrevendo, gravando áudio também, tá? 0800 342 1055, tá liberado pra você participar também. 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Aquela pipoquinha. Ou com sal, com açúcar, aí é com você, tá? 0800 342 1055. Responda também a nossa pergunta até as duas. Quem é a pessoa da sua família que mais inspira ou inspirou você? Pode ser sua mãe, seu pai, um avô, uma avó, um irmão, uma irmã, um filho, uma filha, um tio, uma tia ou qualquer familiar que marcou a sua vida. Conta pra gente aí, a sua inspiração aí, no dia a dia. Beleza? Combinado? Nessa hora você vai ouvir Roxette, Alex Warren, Djavan, Whitesnake, The Cranberries, Toto e muito mais. só as mais lindas canções pra você aqui no Som da Clube. Participe. Tracy Chapman, Baby Can I Hold You, na Clube.

0: Essa é a Clube, tocando o som que toca você, Djavan Oceano, na noite da Clube. Bom demais, né?
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0: Legal que você tá curtindo a programação da Clube, muito romântica pra você. Até as duas. Depois das duas tem a Madrugada Viva. Segue nesse ritmo também, apaixonado, apaixonante, tá? Continue sempre interagindo e participando aqui. Ele voltou. 0800-342-1055. Daqui a pouco de presente tem pipoqueira elétrica Mondial pra você fazer aquela festa aí na sua casa por conta da Clube, né? Boa noite pra Andréia de Ivaiporã, Paraná. Ela escreveu o seguinte: a minha inspiração é minha mãe, uma mulher guerreira. Criou 6 filhos com muita firmeza e amor. Hoje somos bons homens e mulheres por causa do exemplo dela. Um beijo pra minha mãe, Maria de Lourdes. Tá na Clube, tá bom demais. Obrigado, Andréia. Valeu. E vai por ano, o Paraná tá com a gente também através do 0800 aqui da Clube. O Thiago. Oi, Thiago. Boa noite pra você, Thiago. Tá com a gente também. Obrigado. Gravou um áudio pra gente aqui. Rode tá com a gente também e tá querendo participar das promoções. Fica sempre ouvindo aí para participar. Sim, já tá participando de outras promoções também através do 0800-342-1055, tá bom? Rodi, obrigado pela participação e audiência aqui no Som da Clube. Você pode gravar o seu áudio também, ouvinte clube, é isso mesmo, viu? Fique à vontade para gravar o seu áudio aqui no 0800 da Clube. Comenta aí, ouvinte clube, oi!
2: Boa noite, Ramon!
0: Boa noite!
2: Boa noite, Rádio Clube FM!
0: E aí?
2: É, bem, Ramon, respondendo a enquete aí.
0: Conta aí.
2: A pessoa da minha família que mais me inspira, meu amigo, embora Deus, né, a tenha, é a minha mãe.
0: Aí
2: é
0: sim.
2: Aquela que, mesmo enfrentando lutas e dificuldades, nunca deixou de acreditar, de lutar e de seguir em frente.
0: Certo.
2: É alguém que me ensinou, através de exemplo, que a verdadeira força não está em nunca cair, mas
0: isso,
2: em sempre encontrar motivo para se levantar.
0: Boa.
2: Tá na Clube? Tá bom demais.
0: Ricardo, obrigado, Ricardo, pela participação, né? Porto de Galinhas, Pernambuco, sempre com a gente também na audiência da Clube. Responda aí, quem é a pessoa da sua família que mais inspira você? A sua mãe, seu pai, seu irmão, da sua família aí, que mais te inspirou? Whitesnake, Is This Love, na Clube.

0: Ser mais uma que você curtiu aqui no Som da Sua Clube, você de todo o Brasil, Backstreet Boys, As Long As Love Me, matando saudade aqui no Som da Clube, é o Love, até meia-noite, daqui a pouco meia-noite começa o Por Amor, sua música boa também, a sua participação o tempo todo, agora através do 0800-342-1055, já tem pipoqueira elétrica Mondial de presente, grava o seu áudio respondendo aí a nossa perguntinha, tá? Vai um alô aqui pra Ana de Uberlândia e toda a sua família, né, Ana? Você falou que tá todo mundo ouvindo aí. Ana, valeu, obrigado, Uberlândia e toda a família aí. Obrigado pela companhia aqui no Som da Clube. Sobre a perguntinha, comenta aí, ouvinte clube.
1: A minha inspiração é minha mãe. Eu fui criado só eu e ela. Olha. Não tive pai, não tive irmão. Sou filho único, então minha inspiração é muito nela. Uhum. Aqui é Adalberto Taguatinga Norte, tá na Clube. Tá bom demais.
0: Obrigado, Adalberto, pela participação, pelo comentário aqui no Som da Clube.

0: Clube toca o som que toca você, Coldplay, Paradise. 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
0: Quem tá ganhando é você, Pedro Cardoso Oliveira, octogonal, final do fone 6293. Pedro Cardoso Oliveira, octogonal, final do fone 6293. Tá ganhando a pipoqueira, se deu bem aqui na clube. O Love Songs, de volta amanhã às 10 da noite. Já já tem o Por Amor, fica aí.
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0: Começa agora, vai até as duas, o seu Por Amor, mais um dia, quarta-feira, quartou, meio de semana, 22 de julho de 2026, e você interagindo, participando também, no 0800-342-1055, já tem panela elétrica de arroz Mondio, muito prática, você vai fazer aquele arroz, aqueles legumes também, caldos e muito mais, nessa panela elétrica de arroz Mondial. Participe 0800-342-1055. Continue também respondendo sobre a nossa perguntinha de hoje até as duas. Quem é a pessoa da sua família que você mais inspira, né? Quem é a pessoa da sua família que mais inspira você, mais te deixa motivado? Pode ser sua mãe, seu pai, um avô, uma avó, um irmão, uma irmã, um filho, uma filha, um tio, uma tia ou qualquer familiar que marcou sua vida. É uma inspiração para você. Conte pra gente. 0800-342-1055. Nessa hora vai ter Titãs, vai ter Marillion Beautiful, Air Supply, Bry Adams, Kelly Clarkson, George Michael, Tim Maia, Duran Duran e muito mais na Clube.

0: Esse é Clube mexendo com as suas emoções. Beautiful Marillion aqui no Puro Amor da Clube, que segue até as duas. As duas começa pra você, vai começar a madrugada viva. Nesse clima especial de mais um dia, começando com você aqui no som da Clube, você interagindo e participando. Aqui no 0800-342-1055, tá bom? Daqui a pouco de presente pra você, tem a panela elétrica de arroz Mondial. E você vai fazer coisas gostosas nessa panela aí, tá bom? Boa sorte pra você. Grava o seu áudio, fique à vontade pra responder a nossa perguntinha. Patrícia Tavares, Campo Limpo, São Paulo, comenta aí, vai.
1: A pessoa que inspirou muito, né, minha irmã, né?
0: Sua irmã.
1: Aquela mulher era guerreira, viu? Ela já se foi, mas deixou um legado pra toda a família. Certo. Tá na Clube, tá bom demais.
0: Obrigado, Patrícia, pela sua participação, pelo seu comentário aqui no Som da Clube. Comenta você também, tá? Fique à vontade. 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Air Supply, Making Love.

0: Aqui é Clube, a rádio oficial da música boa. George Michael no som da Clube. Que legal ter a sua companhia, a sua audiência o tempo todo aqui. A Clube segue ao vivo, 24 horas, para você curtir muita música boa e ganhar os melhores prêmios, os melhores presentes. Daqui a pouco de presente para você tem a panela elétrica de arroz Mondial. Para você fazer coisas gostosas nesta panela elétrica, vai ser toda sua, tá? Participe aí no 0800-342-1055. Grava o seu áudio respondendo a nossa perguntinha também. Fabrício de Minas Gerais, sempre com a gente. Comenta aí, vai.
1: Sou bem quiete.
0: O que você acha?
1: Seriam os meus pais, viu? Ah, não resta nenhuma dúvida. Inspiração,
0: né? Entendi.
1: Tá na Clube, tá bom demais.
0: Obrigado, Fabrício de Minas Gerais. E aí? Quem é a sua maior inspiração? Na sua família aí? Pode ser um amigo também? Conta pra gente. Tim Maia gostava tanto de...

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0: Muito bom, hein? Panela elétrica de arroz Mondial, quem tá ganhando? Larissa Moura Lopes do Vajão, final do fone 3441. Larissa Moura Lopes do Vajão, final do fone 3441. Se deu bem, viu? Ganhou a panela elétrica de arroz Mondial. Vai fazer coisas gostosas. Bom demais, hein, Larissa? Ouvinte Clube é ouvinte feliz. Sempre participando e ganhando aqui na Clube.
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Tá, na Clube tá bom demais, a Clube segue ao vivo, via satélite para todo o Brasil. Bom dia pra você, quarta-feira, 22 de julho de 2026, 1 e 2, vamos que vamos participando. 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Dia 17 de outubro, na Arena Mané Garrincha, participe dessa promoção e viva essa experiência inesquecível com a Clube. Vai curtir? Você quer ganhar? Você gosta do Zé Neto e Cristiano? Ah, então você vai participar, tá bom? Olha, o 0800-342-1055 tá liberado para você interagir, escrever também e gravar. Você clica nele, aí você coloca lá, participar no Por Amor, um exemplo. Aí tá lá, Por Amor, você clica também no Por Amor. Participar via áudio, você grava o seu áudio ou escreve também. É fácil, tá? 0800-342-1055. Continue também respondendo a nossa perguntinha. Quem é a pessoa da sua família que mais inspira você? Mais foi inspiração pra você ou é inspiração pra você? Pode ser sua mãe, seu pai, um avô, uma avó, um irmão, uma irmã, um filho, uma filha, um tio, uma tia ou qualquer familiar que marcou sua vida, que é uma inspiração pra você hoje em dia, tá? Conta pra gente aí. 0800-342-1055. Nessa hora vai ter Mariah Carey, vai ter Aerosmith, Bonnie Tyler, Hamson, Culture Club, Chicago, Pepeu Gomes e muito mais no Som da Clube. A gente abre a segunda hora do Por Amor com esse baita clássico da música internacional. Johnny Warwick, Elton John, Stevie Wonder, That's a Friends of Four.

Aqui é Clube, a rádio oficial da música boa. Essa é inesquecível, né? Bonnie Tyler, saudosa. Que voz, hein, gente? Total Eclipse of the Heart, um eclipse total do coração. Mais uma que você curtiu aqui no Por Amor, que vai até às duas, a madrugada viva, nesse clima especial também. É pra você começar mais um dia junto com a gente no Som da Clube, quarta-feira, 22 de julho de 2026. Já, dois ingressos para o evento do ano, 15 anos de Zé Neto e Cristiano, que acontece dia 17 de outubro na Arena Mané Garrincha, imperdível, tá bom? Participa aí no 0800-342-1055, responda a enquete também. Bom dia aqui pro Felipe Teófilo Silva, de Valparaíso, Goiás. Valeu, Felipe. Bom dia para você, obrigado pela companhia, pela audiência. Direto de Valparaíso, valeu. Responda essa perguntinha até às duas. Quem é a pessoa da sua família que mais inspirou você? A sua inspiração? Sua mãe, seu pai, seu avô, sua avó, seu irmão, sua irmã, um filho, uma filha, um tio, uma tia, enfim. Qualquer familiar que marcou a sua vida, te inspirou, né? Te ajudou também, te inspirou, te deu aquela força. Conta pra gente aí, que marcou a sua vida. 0800-342-1055. 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Bom demais. 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E tem mais, hein?

0: Tá na Clube Tá Bom Demais, Chicago. You're the Inspiration, aqui no Por Amor da Sua Clube. Que legal ter a sua participação o tempo todo aqui no Som da Clube. Você interagindo, participando, escrevendo aí no WhatsApp da Clube, tá? 0800-342-1055. Você de todo o Brasil, grava o seu áudio. Escreva também nesse WhatsApp aí, tá? Mais um dia com você, meio de semana, quarta-feira, sensacional. Continue participando aí e respondendo sobre a nossa perguntinha até as duas, combinado? Comenta aí, ouvinte clube!
1: E a pessoa que eu mais me espero são meus pais.
0: Ah, é?
1: Eles criaram 10 filhos.
0: Eita, 10?
1: E nenhum virou vagabundo, todo mundo é um trabalhador.
0: Aí
1: sim. Meu nome é Marta, sou da cidade de São Nascente, tá na clube, tá bom demais. Coloca aí pra participar do sorteio.
0: Valeu, Marta, Sol Nascente, sempre com a gente, 24 horas no ar. 1985. Tema da novela Rock Santeiro, um dos temas. Você lembra dessa aí? O baiano Pepeu Gomes, Mil e Uma Noites de Amor, aqui no Som da Clube.

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0: Clube só toca música boa pra você, Because You Loved Me, Celine Dion na Clube, aqui no Por Amor, que legal ter você o tempo todo aqui. Na sequência, a Madrugada Viva com muita música linda, muita música boa e a sua participação o tempo todo aqui, tá bom? Hugo, Planaltina, Goiás, bem-vindo, comenta aí, vai.
1: Sobre a enquete, me inspirei sempre nos meus pais.
0: Ah, é?
1: Também.
0: Aí sim, hein?
1: Foram pessoas muito honestas, né?
0: Certo.
1: E isso foi passado pra gente e a gente carrega até hoje, graças a Deus.
0: Legal.
1: E é passado de pai pra filho, enfim.
0: Tradição, né?
1: Graças a Deus.
0: Uhum.
1: Aqui é clube, tá na clube, tá bom demais, melhor que nas promoções.
0: Valeu, Hugo. Planaltina, Goiás com a gente. Obrigado pela participação, pela audiência aqui no Som da Clube.
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0: E agora, dois ingressos pro evento do ano, hein? 15 anos, showzaço aí, Zé Neto e Cristiano, né? O maior show da história. Bom demais, hein, dessa dupla aí. Dia 17, na Arena Mané Garrincha, quem tá ganhando é você, Matheus Alves Rocha, de Vicente Pires. Final do fone, 1880. Matheus Alves Rocha, Vicente Pires, final do fone 1880, tá se dando bem, tá ganhando então, dois ingressos aí pro evento do ano, 15 anos, de Zé Neto e Cristiano. 1987, quem lembra, hein? Muita gente, né? Dançou, namorou e por aí vai. A gente se fala às 10 da noite no Love Songs da Clube. Vem aí, a Madrugada Viva. Fica na Clube.

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0: Estamos no meio da semana, chegou a quarta-feira, bom demais estar junto com você. Eu sou o André, te faz companhia aqui na clube nas próximas horas. Seja muito bem-vindo por aqui através do nosso 0800 342 1055. Está de volta o 0800 aqui na clube, viu? Já anotou ele aí? Ainda não? Então anota, tá bom? 0800 342 1055.

música boa, né? E hoje nós vamos bater um papo, trocar uma ideia e falar a respeito de pessoas que a gente não gosta tanto, né? Todo mundo tem aquela pessoa que, se pudesse escolher, nunca mais cruzaria pelo caminho, né? Tem aquelas pessoas que realmente a gente gosta de evitar. Aí começa o dilema. Tem quem muda até a rotina, né? Pra evitar encontrar essas pessoas. E tem quem, quando dá de cara, vira especialista em olhar pro outro lado. Eu quero saber de você o seguinte, ó. Você evita lugares pra não encontrar pessoas que não gosta ou não liga, né? Quando encontra pessoas indesejadas, finge que não vê. O que você faz? Você evita lugares para não encontrar pessoas que você não gosta? Ou você não tá nem aí, vai e se encontrar a pessoa lá, finge que não vê ela? O que você faz? Conta aí pra gente, grava seu áudio, manda pra clube. No final dessa hora tem a caixa de som Bluetooth Aiva. É bem bacana, aquele somzão de qualidade pra você ouvir a clube em todos os lugares. É bom demais. Pra gente começar tem John Legend, All of Me. Bom dia!

0: 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Esse é o Steve Baby, Cause I Love You. Pra você, um ótimo dia, ouvindo, curtindo a Clube, começando essa quarta-feira junto com a gente.
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0: Daqui a pouquinho tem a caixa de som Bluetooth da Aiva, hein? Sensacional, aquele som de qualidade pra você levar aquela caixinha de som pro churrasco, na beira da piscina. Tá na cozinha, você leva ela. Vai pro quarto, você leva ela. Gente, é bom demais. E aí, você tá querendo esse super presente da Clube? Então manda sua mensagem pra gente. Fica à vontade, participa, tá bom? Quem sabe você leva. 0800-342-1055. É o nosso WhatsApp pra todo o Brasil. Sempre é muito bom ter você por aqui participando, tá bom? Ó, bate-papo de hoje. Eu quero saber de você o seguinte. De repente, né? Você não gosta de uma pessoa. Você evita lugares por conta de alguém que você não gosta? Ou você vai, não esquenta a cabeça, se você encontrar a pessoa, né? Você finge que não vê. Como que funciona? Conta aí pra gente, grava seu áudio. Ô Patrícia, e no seu caso, menina? Fala aí pra gente.
2: É uma pessoa que eu evito, né? Aliás, né? Não é só eu, né? A família toda, né? Que faz intriga pra qualquer pessoa que chega, né? Minha irmã, aquela ali é uma pessoa que gosta de fazer intriga pra qualquer pessoa.
0: Eita.
2: Tá na Clube, tá bom demais.
0: Tá bom, beijo pra você, Patrícia. E você, tem alguém? Conta aí pra gente então, manda sua mensagem. Chegando por aqui, Century, Lover Eye, recordando esse grande clássico. Bom dia.

0: Rock é Clube, a rádio oficial da música boa. Hi, stay on the road. Pra você um ótimo dia. Vamos falar da Mega Sena. Pois é, gente, ninguém acertou as 6 dezenas da Mega Sena. E o prêmio está acumulado em 62 milhões de reais. As dezenas sorteadas foram 08, 28, 30, 37, 39 e 60. Com 5 acertos, 22 apostas vão levar um pouco mais de 79 mil reais cada. Já com 4 acertos, 2.287 apostas vão receber um pouco mais de 1.266 reais. Amanhã teremos, na quinta-feira, é amanhã, pois é, amanhã teremos mais um sorteio da Mega, tá bom? Pra você que vai jogar, vai fazer aquela fezinha, boa sorte. 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
0: Daqui a pouquinho tem a caixa de som Bluetooth Aiva, qualidade de som, pra você curtir a Clube em todos os lugares, naquele churrasquinho, na beira da piscina, no acampamento, gente, é bom demais, hein? Tá querendo esse presente? Manda sua mensagem aí, ó, 0800-342-1055, é o nosso WhatsApp pra todo o Brasil. Sol Nascente, quem tá curtindo é a Marta, Jardim Botânico, a Vanessa, São Gonçalo do Amarante, tá o Jadson e a sua irmã Ângela, obrigado pela companhia. Um abraço pra toda a galera da Usina Guaíra, ligados, curtindo a Clube, começando muito bem essa quarta-feira. Valeu, rapaziada, nossos amigos, nossos companheiros do Palito Doce. E hoje nós estamos trocando uma ideia e falando a respeito daquelas pessoas que a gente não gosta tanto, né? Eu quero saber se você evita lugares pra não encontrar pessoas que você não gosta. Ou, de repente, quando você encontra essas pessoas indesejadas, você finge que não vê. Você até vai, fala, pô, eu vou. Não ligo muito não, mas quando eu encontro, eu também, né, finjo que não vejo. No seu caso, aí, Azeitona, o que, que você faz, rapaz? Conta aí pra gente.
2: Antigamente, quando a gente é mais novo, até eu dava bola, fazia assim, que, né, fazia de tudo pra não, né, não encontrar com a pessoa, mas a gente vai ficar pegando uma certa idade, sabe que ela não tá ligando mais pra nada? O que vinha é lucro, ultimamente não tá dando bola mais pra isso não, quem quer gostar de mim gosta, quem não quer, vai lamber sabão, aí, e ó, é a vida que segue. Grande abraço, Clube, tamo nós, Madrugada.
0: Valeu, Azeitona, abraço pra você, Legião Urbana.

0: 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Jojo, Cholido, Cholei.
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0: Pra você que tá aí levantando agora, se preparando pra mais um dia, seja muito bem-vindo aqui na Clube. Você que está no seu plantão, ouvindo a gente no seu trabalho, levando a Clube de carona. Ó, daqui a pouquinho tem aquela caixa de som Bluetooth Aiva. Tá querendo? Manda sua mensagem aí pra gente. 0800-342-1055. Já aproveita pra responder a nossa pergunta, né? Eu quero saber se você evita lugares para não encontrar pessoas que você não gosta. Tem gente que acaba não indo, né? Fala assim, ó, não vou naquele lugar porque eu sei que a pessoa vai estar lá e eu não quero ver a pessoa. Ou você é daquele jeito que quando encontra pessoas indesejadas, você finge que não vê. Como que funciona isso para você? Conta aí pra gente, manda sua mensagem. Ô Magno, e no seu caso?
2: Então, rapaz, eu quando eu tô num lugar que... Tipo assim, eu não evito ir, não.
0: Não.
2: Um lugar que a pessoa...
0: Você vai.
2: Que eu não gosto de estar apenas, eu não me dirijo a ela. Simples assim.
0: Entendi.
2: Às vezes até é inevitável, né? Mas
0: sim,
2: eu evito me dirigir a ela. Mas evitar lugares que só porque determinada pessoa tá... Não, eu não evito, não. Tá na Clube, tá bom demais.
0: Valeu, Magno. Grande abraço pra você. Na Clube chegando, Andrew Donalds. Seis Minal. Bom dia. Ótima quarta.

0: 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A rádio oficial da música boa, Sandy Júnior, as quatro estações, e chegou a hora de faturar aquele presentão.
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0: 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De repente você tá fazendo alguma coisa ali na sala, você leva pra cozinha, você leva pro quarto, onde você quiser. É bom demais, né? Quem tá levando esse presentão da Clube é o Gabriel Almeida Costa, Sobradinho 2, final do telefone do Gabriel é o 7338. Se deu bem demais, Gabriel, parabéns!
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0: Opa, sempre é muito bom estar junto com você, dia 22 de julho, uma quarta-feira, né? Estamos começando aí mais um dia, que seja um dia abençoado, cheio de coisas boas aí na sua vida. Eu sou o André, sigo junto com você aqui na Clube, ao vivo para todo o Brasil. E você participa também, manda sua mensagem, o nosso WhatsApp é o 0800-342-1055 para você participar, respondendo a sua pergunta, o nosso bate-papo de hoje. Estamos falando daquelas pessoas que a gente não gosta tanto, né? Eu quero saber se você evita lugares para não encontrar pessoas que você não gosta. Você evita, você fala, olha, não vou nesse lugar, não vou nessa festa, porque eu vou encontrar quem eu não gosto. Ou você é daquele jeito, quando você encontra a pessoa indesejada, você finge que não vê, você jamais deixa de ir em algum lugar, né? Por conta dos outros. Como que funciona com você? Conta aí pra gente, grava seu áudio, manda pra Clube. No finalzinho dessa hora vai rolar presente. Tem pra você a pipoqueira elétrica Mondial. Aquela pipoca sequinha, crocante, sem óleo. Essa pipoqueira vai pra você no final da hora, tá bom? Boa sorte. Na Clube chegando, Phil Collins, You'll Be My Heart. Bom dia.

0: oficial da música boa. E esse é o Marco Sabino. Reluz, pra você um ótimo dia ouvindo, curtindo a Clube.
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0: Você que tá aí trabalhando, né? Sempre ouvindo a gente. Muita gente, né? De plantão, começando o dia na área da saúde, pessoal da área de segurança. Obrigado pelo carinho. Você que é motorista por aplicativo, taxista, a galera da rodagem, né? Caminhoneiros, carreteiros, motoristas de ônibus. Sempre é muito bom ter você por aqui. Manda sua mensagem pra gente também. Riacho Fundo, bom dia pro Leonardo, Amanda e também a Rosa Maria, Braslândia, o Vinícius, a Daniela e a Cecília. Cidade Ocidental, tá o meu xará André por lá, a Fabiana, a Maria José. Divino, tem o Paulo, a Carla e também a Beatriz. São José do Rio Preto, nosso amigo Marcelão Padeiro. Fala, Marcelo, já tá no pé do eito por aí, indo pro trabalho, né? Obrigado pela companhia, Três Corações, tá Marcinha de férias de boa e só curtindo as nossas músicas incríveis na madrugada, né, Marcinha? Aquela viagem no tempo que a gente gosta, né? Sempre é muito bom. E você, tá fazendo o quê? Já aproveita também, manda sua mensagem aí, tô te esperando, tá bom? 0800-342-1055 é o nosso WhatsApp. No finalzinho dessa hora, tem a Pipoqueira Elétrica Mondial de presente. E aí, você tá querendo? Então manda sua mensagem e já responde a nossa pergunta. Eu quero saber se você é daqueles que evita lugares para não encontrar pessoas que você não gosta. Ou você não tá nem aí, você vai aonde você tem que ir. Se encontrar aquela pessoa que você não gosta, você simplesmente finge que não vê. Como que você é? Conta aí pra gente. Oi, Jéssica, bom dia.
2: Oi, André, bom dia. Olha, esse foi um dos motivos de eu pedir pra voltar a trabalhar à noite.
0: Ah, é?
2: Porque eu sou uma pessoa que eu ouço trabalhar sozinha, não gosto muito da gente ao redor, evito lugares cheios. Sim. E não é nem se incomodar com uma pessoa ou outra, não. É porque eu não gosto mesmo de estar no meio do povão mesmo. Academia também, eu gosto de ir num horário que tem menos pessoas também. É, sou uma pessoa mais antissocial, eu acho. Abraço.
0: Valeu.

0: 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The Cranberries. Linger.
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0: Club tá bom demais. A rádio oficial da música boa, The Cranberries Lingers. Pra você, uma ótima manhã de quarta-feira. Sempre é muito bom ter você por aqui. Gente, entrou em vigor à meia-noite de hoje a tarifa adicional de 25% imposta pelo governo americano sobre parte das exportações brasileiras. Na prática, o tarifaço funciona como um pedágio extra, né, para a entrada de produtos brasileiros nos Estados Unidos. Nem todos os produtos, porém, foram atingidos. Permanecem fora da sobretaxa itens considerados estratégicos para os Estados Unidos, como café, carne bovina, aeronaves e peças da indústria aeronáutica, além de alguns produtos minerais. Outras informações no Instagram da Clube, @clubefmbrasil. Se você ainda não está seguindo a gente, vai lá. Tem notícia do seu artista preferido, empregos, concursos, inclusive as nossas promoções também.
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0: Um ótimo dia para você que tá aí ouvindo, curtindo a Clube, começando o dia com a gente. Asa Norte, abração pro Ronaldo e pra galera que tá lá com ele, o pessoal da coleta da Valor Ambiental, né? O caminhão Asa 59, pessoal trabalhando e ouvindo a Clube. Valeu, Rolando! Abraço pra você e pra toda essa galera aí. Monsenhor Hipólito, Piauí, quem tá curtindo é o Zezito. E você? Onde você está curtindo a Clube? Já manda sua mensagem, grava seu áudio respondendo a nossa pergunta, porque é o seguinte, ó, daqui a pouquinho tem a pipoqueira elétrica Mundial, presente da Clube, pra você preparar aquela pipoca sequinha, crocante, sem usar óleo. O nosso WhatsApp é o 0800-342-1055. Você já manda sua mensagem, grava seu áudio aí. Você evita lugares pra não encontrar pessoas que você não gosta? Você deixa de ir, né, em algum lugar por conta de pessoa que você não gosta? Às vezes, né, uma festa de aniversário, de casamento, um churrasquinho, você fala, vai estar essa pessoa? Não vou. Ou você não tá nem aí, você vai e se encontrar a pessoa que você não gosta, você finge que não vê. Ô, José Luiz, que você faz, rapaz?
2: Pessoa que eu não quero ver ela, se eu tô em algum lugar, eu faço de conta, meu amigo André. E não estou vendo, entendeu?
0: Aí, ó.
2: No ambiente ali, eu passo por ali, faço de conta que nem tô vendo, vida que segue. Meu amigo André, me bota no sorteio, André, tá na Clube, tá bom demais.
0: Valeu, abraço pra você, José.

0: Música boa, Gavin James, Always.
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0: Chega junto aqui na Clube também, participa, manda sua mensagem. Vicente Pires, quem tá curtindo é o Guilherme, a Priscila e também a Conceição. Samambaia, Comércio 24 horas, estão trabalhando o Bruno, a Larissa e também a Terezinha. São Sebastião, levantando agora, preparando aquele cafezinho. O Igor, com ele tá a Rafaela e também a Benedita de Paraná. Bom dia pro Márcio, pra Vanessa e pro Davi. E você, onde você está ouvindo a Clube, hein? 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Gente, é muito bom, hein? Você tá querendo? 0800 342 1055. Já manda sua mensagem pra gente, tá? Eu quero saber se você, quando não gosta de uma pessoa, você evita lugares que essa pessoa vai estar. Você deixa de ir em algum lugar por conta de pessoas que você não gosta, ou você é daqueles que vai e se a pessoa que você não gosta estiver lá, você simplesmente evita ela? Como que você faz, hein? Conta aí pra gente, grava seu áudio, tô esperando você por aqui. Ô Denise, no seu caso, o que que você faz? Conta aí.
2: Então, André, eu evito de ir, sabe? Pra não dar confusão, né? Eu evito de ir, assim, sabe? Em lugares assim que... com pessoas assim que eu não gosto, né? Um grande abraço, Deus te abençoe.
0: Amém.
2: Em Curitiba, Paraná. Sempre ligadinho na Clube.
0: Valeu, Denise. Super beijo. Obrigado pelo carinho, tá? Scorpions.

0: Clube, tá bom demais. A rádio oficial da música boa, Annie Lennox. Uai, chegou a hora, hein, de faturar presente. 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
0: Pipoqueira elétrica Mondial, pra você ter aquele cineminha em casa, curtir de boa Clube, comendo aquela pipoca sequinha, crocante, sem óleo. Gente, é bom demais, é rápido, viu? Quem tá levando esse presentão é a Isabela Ferreira Lima, Águas Lindas de Goiás. Final do telefone da Isabela é o 9907. Isabela, parabéns, hein? Começou essa quarta-feira se dando bem demais.
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0: Ótimo dia pra você. Estamos na quarta-feira, dia 22. Eu sou o André, sigo junto com você aqui na Clube. Estamos ao vivo para todo o Brasil e também através da Alexa você pode curtir a Clube em todos os lugares do mundo. É, da Alexa do nosso site clube.fm, do nosso app também. Se você ainda não tem o nosso app, baixe, você pode curtir a Clube em todos os lugares, no seu fone de ouvido, naquela caminhada, na corrida, na academia, em casa, né? Para não perder nenhum momento. Gente, é muito bom. Participa também, manda sua mensagem pra gente. O nosso WhatsApp é o 0800-342-1055. Anotou aí? Então anote, tá bom? 0800-342-1055. Tem presente pra você no final da hora. Tem aquele kit super frango e boa. É delicioso pra você preparar aquele lanche pra criançada. Ajuda no churrasquinho do fim de semana. Vai aquele filezinho de coxa temperado, salsicha, manteiga, requeijão, chicken de bacon, linguiça de frango, vai aquele pãozinho de alho também, calabresa, peito de frango defumado e mortadela, hein? É sensacional. E aí, você tá querendo? Então manda sua mensagem pra gente. Hoje nós estamos batendo um papo, trocando uma ideia e falando a respeito daquelas pessoas que a gente não gosta muito, né? Eu quero saber se você evita lugares pra não encontrar pessoas que você não gosta. Tem gente que deixa de ir, né? Em certos lugares, pra não encontrar aquela pessoa que ela não gosta. Uma festinha de aniversário, né? Um ambiente. Eu quero saber se você é desses. Ou você vai e não tá nem aí. Se de repente você encontrar quem você não gosta, você finge que não vê e pronto. E aí, o que, que você faz? Conta pra gente, grava seu áudio, manda pra Clube. Pra gente abrir muito bem essa hora, Glenn Medeiros, Not Gonna Change My Love For You.

0: Clube, tá bom demais. Lulu Santos, Sereia, pra você um ótimo dia. Bom demais começar assim, né? Com música boa.
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0: Taguatinga, bom dia pro Diego, pra Natália e também pra Aparecida, Ceilândia. Quem tá ouvindo, acordando agora é o Ricardo. Fala, Ricardo. Com ele tá lá a Juliane e também a Ivone, já tomando aquele cafezinho, né? Bora pro Rala, obrigado pela companhia. Barretos, o Paulo Contelli, Parnapinim, o Jailson ligado, curtindo a clube. E você, onde você está ouvindo, já manda sua mensagem 0800 342 1055. No finalzinho da hora, tem aquele kit super frango e boa. Eu quero saber se você evita lugares para não encontrar pessoas que você não gosta. Você é daqueles que deixa de ir em algum lugar só para não encontrar quem você não gosta, ou você não tá nem aí, você vai e se encontrar quem você não gosta lá, você simplesmente finge que não vê. Como que você age? Conta aí pra gente, grava seu áudio, manda pra clube. Ô Valdinei, e no seu caso aí, rapaz, conta pra gente.
2: Rapaz, quando eu não gosto de uma pessoa nem perto, eu não passo.
0: Ah, é?
2: Ainda mais se eu souber que ela vai estar no lugar que eu vou, eu já fico bem distante. Tá bom, André? Tá na clube, tá bom demais.
0: Abraço, Valdinei!

0: você um ótimo dia, excelente quarta-feira. Na Clube você começa o dia com música boa, com presentes no final da hora, tem o kit super frango e boa. E começa o dia também com informações, hein? Os trabalhadores que tinham saldo em contas ativas ou inativas do FGTS em 31 de dezembro de 2025 terão direito à distribuição do lucro do fundo. O crédito será incorporado ao saldo da conta do FGTS e seguirá as regras de movimentação do fundo. Assim, os recursos só poderão ser sacados nas situações, né, previstas em lei, como demissão sem justa causa ou para comprar a casa própria, no caso. O depósito está previsto para ocorrer até dia 31 de agosto. Por isso, a orientação é que os trabalhadores acompanhem o extrato do FGTS pelo aplicativo para verificar quando o crédito será feito. Outras informações também no site da Clube, clube.fm.
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0: Sempre é muito bom acordar com você, ter você aqui na Clube. Manda sua mensagem pra gente. 0800-342-1055. Valparaíso de Goiás, bom dia pro Gustavo, pra Michele e também pra Joana Dark. Colíder, quem tá ouvindo é o Fábio, a Patrícia e também a Eliana. Núcleo Bandeirante, bom dia pro Sérgio. No Gama, tá o Valdinei. E você, tá levantando agora, já se preparando, né, pra essa quarta-feira? Já aproveita também, manda sua mensagem pra Clube. Quem sabe você leva esse kit super frango e boa, que é delicioso, né? Vem tanta coisa nesse kit, gente. Vem aquele filezinho de coxa temperado, salsicha, manteiga, requeijão, chicken de bacon, linguiça de frango, pão de alho, calabresa, peito de frango defumado e aquela mortadelinha também, né? Muito bom! Ó, a nossa pergunta de hoje é a seguinte: você evita lugares para não encontrar quem você não gosta? Você deixa de ir em certos lugares para você não encontrar aquela pessoa indesejada? Ou você é daqueles que não liga? Você vai se encontrar quem você não gosta? Você simplesmente finge que não viu. Como que você faz? O Aldo, conta aí pra gente.
2: Bom dia, meu amigo André.
0: Bom dia.
2: Rapaz, eu não tenho esse problema, não.
0: Não?
2: Eu tiver vontade de ir num lugar e tiver a pessoa lá que eu não gosto,
0: e aí?
2: Eu vou deixar de ir num lugar que eu gosto, porque tem uma pessoa lá que eu não gosto.
0: Ah, é?
2: Nada disso. Eu vou sim, com certeza.
0: Tá vendo?
2: Eu finge que nem vejo a pessoa lá. Pra mim é tranquilo. Tá certo?
0: Tá certo.
2: Tá na Clube? Tá bom demais.
0: Na Clube, Crying the Rain. Bom dia pra você.

0: Tá na clube, tá bom demais. Titãs, Epitáfio.
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0: Ó, tá chegando a hora, hein? Kit Super Frango e Boa, daqui a pouquinho. Presente da clube pra você, tá querendo? Então manda sua mensagem, nome completo e cidade. 0800-342-1055. Tô esperando você por aqui. Pergunta de hoje tá rolando. Eu quero saber se você deixa de ir a algum lugar quando você sabe que lá vai ter uma pessoa que você não gosta. Tem gente que não vai. Ó, se a pessoa eu não gosto, vai estar lá, eu não vou. Ou você é daqueles que vai e se encontrar quem você não gosta, você simplesmente finge que não vê. E aí, conta pra gente. Um abraço especial, Lisboa. Quem tá curtindo é o Bruno Pezão, tá lá ligado, curtindo a clube, matando saudades do Brasil. Obrigado pela companhia, valeu pela mensagem. Riacho Fundo, um abraço pro Vinícius, pra Daniela e também pra Cecília, Cidade Ocidental, o Leonardo, a Amanda e também a Rosa Maria. Ô Valdinei, no seu caso aí, rapaz, o que você faz?
2: Então, eu não evito os lugares pra não encontrar uma pessoa que eu não gosto, não. Mas quando eu vejo uma pessoa que eu não gosto, eu passo por ela e faço que não é ninguém. E se tiver que cumprimentar, eu cumprimento. Tá bom?
0: Tá bom.
2: Pra mim não tem problema, não. Tá na clube, tá bom demais.
0: E no seu caso aí, você evita o climão ou encaixa?

0: Ivete Sangalo. Chegou a hora, hein?
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0: Delícia, é o kit super frango e boa, sensacional, né? Quem tá levando esse presente é o Lucas Martins Oliveira, do Guará. Final do telefone do Lucas é o 5145. Lucas, começou a quarta-feira com o pé direito, parabéns.
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0: Bom dia, Brasil. Sempre é muito bom ter sua companhia aqui na Clube, começando juntos mais um dia. Já estamos na meiuca da semana, quarta-feira, dia 22 de julho, 2026. Muito prazer. Eu sou o André, sigo junto com você aqui na Clube, abrindo mais uma hora cheia de música boa, com informações também pra você e presentes no final da hora. E claro que aqui na Clube sempre é muito bom te receber através do nosso WhatsApp 0800-342-1055. Eu quero saber se você é daquelas pessoas que evita ir a algum lugar onde tem alguém que você não gosta. Por exemplo, uma festa de aniversário, um churrasquinho. Ó, aquela pessoa que você não gosta vai estar lá. E aí, você deixa de ir, né, pra evitar o climão? Ou você vai, não tá nem aí e finge que não viu a pessoa? Encara de frente. Como que você faz? Conta aí pra gente, grava seu áudio, manda pra Clube, porque é o seguinte, no finalzinho dessa hora tem a panela elétrica de arroz Mondial, presente da Clube. 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E aí, tá querendo? Então manda sua mensagem pra Clube, cruza os dedos e boa sorte. 0800-342-1055, 1983. De Paulista.

0: Essa é a Clube, a rádio oficial da música boa, Berlin, Take My Breath Away. Clássica, né? Vamos falar da Mega Sena.
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0: Nenhuma aposta acertou as 6 dezenas da Mega Sena e o prêmio acumulou 62 milhões de reais. As dezenas sorteadas foram 8, 28, 30, 37, 39 e 60. 22 apostas acertaram 5 dezenas e vão receber um pouco mais de R$ 79 mil reais cada. Já com 4 acertos, 2.287 apostas receberão R$ 1.266 cada uma. O próximo sorteio da Mega será amanhã. Outras informações você pode conferir também no site da Clube, clube.fm. E você que está aí levantando, né, se preparando para mais um dia, manda sua mensagem para a gente também, 0800-342-1055. 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Eu quero saber de você o seguinte: se você pretende ir, né, em algum lugar e de repente você descobre que aquela pessoa que você gosta vai estar lá, eu quero saber se você evita ou você vai mesmo assim. Tem gente que evita, né? E quando sabe que tem alguém que não gosta, não vai. Ou você é daqueles que vai e chegando lá ignora totalmente a pessoa. O que que você faz? Conta aí pra gente, ô Marisa, bom dia.
2: Bom dia, André. Com toda a certeza, eu evito até de sair de casa. Imagina as pessoas que eu não gosto. Então é melhor eu ficar quietinha dentro da minha casa.
0: Tá bom.
2: E nem procura confusão. Tá, Clube, tá bom demais. Uma ótima quarta.
0: Valeu, beijo pra você. Rita Lee, desculpe, Owe.

0: Clube tá bom demais. Cindy Lauper, Time After Time. Já já tem a panela elétrica de arroz presente da Clube pra você. E aí, você tá querendo? 0800-342-1055. Gama, bom dia pro Matheus, pra Renata, pra Neuza. Lago Sul, quem tá curtindo é o Caio, a Luana e também a Helena. Luziânia, bom dia pro Thiago, pra Jéssica e pra Maria. Bueno Brandão, Alexandre, a Camila e o Lucas. O Brasil inteiro curtindo a Clube. E você, onde você está ouvindo a gente? Já aproveita também, manda sua mensagem. Bom dia.
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2: Tá querendo uma panela elétrica novinha?
16: Eu quero, dá pra fazer arroz, legumes, sobremesas e muito mais.
2: Então...

Campeonato Bom Demais. No final dessa hora vai rolar a panela elétrica Bond, 0800-342-1055. Já manda sua mensagem na Clube chegando. Air Supply, bom dia, ótima quarta-feira.

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1: Tá na Clube, tá bom demais. A rádio oficial da música boa, Julian Photograph. A Clube, você começa o dia com música boa, com informações, com presentes, é bom demais, né?
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1: Entrou em vigor a tarifa adicional de 25% imposta pelo governo americano sobre parte das exportações brasileiras. Na prática, o tarifaço funciona como um pedágio extra para a entrada de produtos brasileiros nos Estados Unidos. Em todos os produtos, porém, nem todos, né? Os produtos, porém, foram atingidos. Permanecem fora da sobretaxa itens considerados estratégicos para os Estados Unidos, como o café, a carne bovina, aeronaves e peças da indústria aeronáutica, além de alguns produtos minerais. Outras informações você pode conferir também no Instagram da Clube, @clubefmbrasil. Para você que está aí se preparando para mais um dia, manda sua mensagem para a Clube. Já já tem presente para você. 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Dá para cozinhar legumes, aquela carninha também. 0800-342-1055. Eu quero saber se você é aquele tipo de pessoa que evita lugares onde você sabe que tem pessoas que você não gosta. E aí, você deixa de ir em algum lugar só por saber que tem uma pessoa lá que você não gosta? Ou você vai e finge que não viu e pronto? Ô Fabião, como que você faz? Conta aí pra gente.
3: Andrezão, meu querido, falar sério, viu, a real. Manda. Eu nem vou no evento.
1: Ah,
3: justamente pra não esbarrar. Tem pessoas no meu ciclo que eu faço desse naipe. Se conversar comigo, ou tiver passando, tiver num evento e a pessoa se esbarrar, se cumprimentar, cumprimentou e só isso. Aí que eu não dou moral, não. E coloca as promoções, André, que eu vejo a panela aí. Tá na Cumbre. Tá bom demais. Uhul! Quartou!
1: Valeu, abraço, Brian Adams.

0: 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Atlantic Star Always. 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
0: 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Quem tá levando esse super presente da Clube é a Vanessa Lino Alves, Taguatinga. Final do telefone da Vanessa Lino é o 2568. Ô, Vanessa, mas começou essa quarta-feira com o pé direito, hein? Parabéns. Pra você, uma excelente quarta. A gente volta a se falar amanhã. Pensamento positivo aí que tudo vai dar certo, tá bom? Até lá, valeu!
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você que tá sintonizado aqui na 104.5 na Clube FM Chapecó na manhã desta quarta-feira, dia 22 de julho de 2026. Que alegria minha começar mais um dia chuvoso aqui na capital do Oeste com a sua companhia para fazer o dia acontecer naquele ritmo e daquele jeito junto com a 104.5. Então é por isso que eu, Ana Rodrigues, vou contigo até às 8 da manhã com muita música boa, com muita alegria, com muita conversa fiada e também com informação do que está acontecendo em Chapecó e região, com atualização da previsão do tempo para você ficar 100% informado e atualizado de tudo. E olha só, para combinar com a quarta-feira e também com o ritmo da meiuca da semana, da quarta love, tenho para você presentes. 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Música.

final, quartou! Quarta com quê de quase quinta, com quê de quase sexta. E por aqui já estamos entrando no ritmo do final de semana. Afinal, é meiuca da semana, é quarta love, é quarta, dia 22 de julho de 2026. E toda a alegria e toda a energia pra fazer o dia acontecer junto contigo aqui na 104.5, na Clube FM Chapecó. E olha só, pra combinar com a quarta-feira e com toda essa alegria, tenho pra você alguns presentes. 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Bom demais, né? 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

0: aqui no nosso Clube Bom Dia, na manhã dessa quarta-feira, dia 22 de julho de 2026. Que alegria minha ter a sua companhia junto comigo em mais um dia. É dia chuvoso, dia de preguiça, dia bom pra ficar em casa dormindo, mas por aqui não existe isso, não é permitido. E eu sei que assim como eu, você também precisa fazer o dia acontecer. Então é por isso que eu vou contigo até as 8 da manhã com muita música boa, com muita alegria e presentes para combinar com essa quarta-feira. Porque hoje eu tenho dois ingressos para você curtir o cineminha lá no Grupo Cine, fazer uma programação diferenciada com alguém especial. Pode ser o love, pode ser o filho, pode ser um amigo, uma amiga, pode ser o pai, a mãe, quem você quiser, para assistir um filminho na hora que você quiser, no dia que você quiser, curtir o melhor do cinema no Grupo Cine com uma pipoca sensacional e ainda com novidade, porque tem novidade em cartaz nos filmes ali pra você aproveitar. E além disso, tenho também pra você hoje um ingresso pra assistir Chapecoense contra Flamengo. Hoje à noite, a partir das 21h30 da noite, na Arena Condá, junto com o time da Clube FM Chapecó. Então não perde tempo, manda seu alô e me conta qual que é a habilidade que todo adulto deveria ter no 3361-3150, que eu tô por lá te esperando.
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0: Mas agora, vamos mudar um pouco essa trilha, porque chegou nos momentos que eu mais gosto aqui com vocês, que é informar das coisas que estão acontecendo. E hoje venho falar diretamente com você, motora de aplicativo, com você, munícipe, que costuma passar por esse trecho, porque a Secretaria de Segurança Pública aqui de Chapecó informou ontem, né, na verdade, desde o início da semana, desde segunda-feira, dia 20, que uma mini rotatória foi instalada definitivamente ali no trecho do cruzamento da rua Barão do Rio Branco e Assis Brasil. A intervenção faz parte das ações voltadas à melhoria de mobilidade urbana e de segurança do trânsito. Segundo a secretaria, a mini rotatória foi instalada para organizar os movimentos dos veículos na interseção, proporcionando maior segurança a todos os usuários da via. A expectativa é reduzir o risco de acidente e melhorar a fluidez do trânsito naquele trecho e em específico naquele cruzamento que é muito movimentado aqui na cidade. A Secretaria de Segurança Pública também orientou os motoristas, ciclistas e pedestres a redobrarem a atenção ao trafegar pelo aquele cruzamento, naquele trecho, porque agora tem nova sinalização, tem uma mini rotatória, na verdade, entre o cruzamento ali da rua Barão do Rio Branco e Assis Brasil. Então atenção, você motora de aplicativo que ainda não passou naquele trecho, que ainda não percebeu essa novidade que foi implementada ali desde o início da semana, então desde segunda-feira, e segue ativamente, definitivamente ativa ali, né, a mini rotatória naquele cruzamento que é muito perigoso, muito movimentado, e essa mini rotatória vem então para melhorar a fluidez do trânsito e também para aumentar a maior segurança. Então muita atenção você, motorista, ciclista, pedestre que passa naquela atenção, redobre a sua atenção, porque tem nova sinalização agora com a mini rotatória. E também é importante respeitar a circulação para garantir a segurança de todos os usuários da via, tá? Respeitando todos, em todo momento, ninguém se machuca e segue todo mundo feliz no trânsito.
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0: Outra informação muito importante pra você é da previsão do tempo. É, tempo anda meio doido, chuva por aqui. Acho que tivemos até granizo de madrugada, granizo por aí, ó, batendo na janela, batendo nas coisas. É, eu acho que era, tá? Inclusive, seguimos assim nesse ritmo pra essa quarta-feira. Bastante chuva pra essa quarta. A mínima é de 14 graus e a máxima será de 18 graus, com temperaturas mais amenas e também a presença de ventos aqui para nossa região. Amanhã, quinta-feira, dia 23, chuva fraca isolada em alguns pontos, mínima de 12 graus e máxima de 19 graus. Não teremos a previsão de sol para amanhã, mas a chuva dá uma baita de uma reduzida para nossa quinta-feira. Sexta-feira, dia 24, seguimos também nesse ritmo de chuva fraca isolada em alguns pontos, mínima será de 12 graus e máxima de 17 graus. Sabadão e domingo, previsão de chuva, tá? Mas é chuva fraca, isolada também em alguns pontos da nossa região, sendo a mínima de 12 graus e a máxima na casa dos 20 graus no sábado e dos 23 graus no domingo. Seguimos assim em ritmo de bastante chuva, sem previsão de sol para os próximos dias, mas a gente da Clube FM Chapecó vai seguir te atualizando da previsão do tempo, informações de utilidade pública, alteração do trânsito e muito mais, para você ficar 100% informado junto com a gente e não ser pego desprevenido em nenhuma hipótese ou em qualquer momento, tá? Mas se você quiser, aliás, né, conferir isso e muito mais, tem o nosso portal de notícias, o cliquerdc.com.br, que a equipe da redação já tá a mil pelo Brasil te atualizando de tudo que está acontecendo não só em Chapecó, mas em todo mundo, para você ficar 100% informado. Mas agora, vamos deixar de falar e vamos dar sequência na nossa programação musical.

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0: você que está sintonizado aqui na 104.5 na Clube FM Chapecó, na manhã desta quarta-feira chuvosa, dia 22 de julho de 2026, meiuca da semana, quarta love, e eu, Ana Rodrigues, estou contigo até as 8 da manhã, com muita música boa, com muita alegria, para você espantar a preguiça e fazer o dia acontecer, porque eu sei que o dia hoje começou preguiçoso, começou chamando para ficar em casa deitado, mas a gente não pode aceitar, né? A gente tem muita coisa pra fazer, tem o dia pra acontecer, então temos que ir e com muita alegria aqui na 104.5. E olha só, pra combinar com o ritmo ali da quarta-feira, da metade da semana, tenho dois presentes pra você aproveitar a meiuca da semana por conta da Clube FM Chapecó.
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0: 3361-3150 é o nosso WhatsApp, manda seu alô e seu bom dia. E também me conta uma coisa, qual que é a habilidade que todo adulto deveria ter? Aquela habilidade que não poderia faltar. Manda lá e assim você já concorre a dois ingressos pra curtir o cineminha com alguém especial, fazer uma programação diferenciada agora na meiuca da semana ou até mesmo no próximo final de semana. E também concorre a um ingresso pra assistir hoje à noite na Arena Condá, a partir das 9h30 da noite, Chapecoense contra Flamengo. Não perde tempo, vem comigo que eu tô por lá te esperando. O Silvio já tá na audiência mandando seu alô, uma ótima quarta-feira pra você. Mas gente, chegando junto, Giovanni também já tá por aqui. Bom dia, Aninha! Eu acho que todo adulto poderia ter o poder de criar dinheiro. Essa seria uma baita habilidade. Uma excelente quarta-feira e me coloque nesse sorteio. Valeu, meu amigo! Tá participando e concorrendo. A Mike também tá na audiência mandando seu alô. Adriano também tá chegando por aqui. Valeu, grande abraço pra você. Wellington também tá por aqui. Bom dia!
2: Bom dia! Quem tá falando é o Wellington, levando vocês todo dia no rádio do carro comigo.
0: Boa!
2: Me coloca no sorteio do jogo de hoje. Dá presente meu pai, que é flamenguista.
0: Valeu, Wellington, tá participando e concorrendo, tá? Uma excelente quarta-feira pra você. Obrigada, inclusive, por levar a clube de carona. A Rô também tá na sintonia. Bom dia, Aninha. Uma ótima quarta-feira. Que Deus abençoe o seu dia. Amém. Que Deus abençoe o dia de nós todos aqui que estamos ouvindo e sintonizados na Clube FM Chapecó, né? Afinal, o dia já começa bem quando você tá na clube. Mas, gente, por aqui, bom dia.
3: Bom dia, bom dia.
0: Tudo bem?
3: Bora trabalhar aí com essa chuva.
0: Bora.
3: É, escutando a clube.
0: Arrasou.
3: Que habilidade que todo adulto deveria ter. É a habilidade de não gastar tanto dinheiro. Meu pai do céu.
0: É verdade.
3: É cada saída você vai R$100.
0: É, nossa. É. E no mercado,
3: coloca
0: então?
3: Coloca aí no sorteio aí também, concorrer aí. Assistir a Chape. Vamos ver se ganhamos do Flamengo hoje.
0: Vamos ver, né, Jefferson? Um ótimo dia pra você. Obrigada pela audiência, tá participando e concorrendo. A Zilis também tá chegando junto. Abençoada quarta-feira. Bom dia pra você e nunca diga eu não consigo. Diga sempre tudo posso naquele que me fortalece. Ai, que lindo, Zilis. Um beijão pra você, uma excelente quarta. Jossane também tá por aqui. Bom dia.
4: Bom dia, pessoal da clube. Aqui a Jossane, gostaria de participar do sorteio.
0: Tá participando e concorrendo, uma excelente quarta-feira pra você, tá bom? Bom dia, Aninha, me coloque nesse sorteio. E deveríamos ter a habilidade de não ouvir certas pessoas. Eu também acho, hein? Concordo contigo, Michele. Beijão pra você, tá participando e concorrendo. Carolzinha também tá por aqui. Bom dia, Aninha. Me coloque nesse sorteio do cinema pra fazer uma quarta love. A quarta love só depende de você. Mande pra cá para garantir e assistir um filme com o meu amor. Um beijo, uma excelente quarta. Beijão, lindona. Tá participando e concorrendo. Edson também já tá na escuta, chegando junto. Mais gente por aqui. Miguel também tá mandando seu alô. E Yara também tá por aqui participando. O Pedro tá chegando junto. Vem você também agora no 3361-3150, que hoje tem dois ingressos pra você curtir o cineminha, fazer uma programação diferenciada e também um ingresso pra você assistir hoje à noite na Arena Condá, a partir das 9h30 da noite, Chapecoense contra Flamengo. Não perde tempo que eu tô te esperando.

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0: 3151 é o WhatsApp da Clube FM Chapecó. Não perde tempo, vem comigo, porque hoje tem dois ingressos pra você curtir o cineminha, fazer uma programação diferenciada, aproveitar com alguém especial. Pode ser o Love, pode ser a sua própria companhia, pode ser um amigo, um tio, uma prima, qualquer pessoa mesmo que você quiser levar pra curtir o cineminha lá no Grupo Cine, o melhor do cinema, com novidades em filme, pipoca boa, as melhores salas mesmo pra você aproveitar e fazer uma programação diferenciada. 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E você é o nosso convidado, então não perde tempo, manda sua mensagem e também me conta uma coisa: qual habilidade todo adulto deveria ter, aquela que não poderia faltar? Manda lá no WhatsApp da Clube e assim você já concorre aos dois presentes na manhã dessa quarta-feira. Bom dia, Ana! Todo adulto deveria ter a habilidade de administrar o tempo, equilibrando trabalho, família e lazer. Me coloque nesse sorteio dos ingressos para o jogo. Meu filho é flamenguista fanático, por favor, me ajuda nessa. Mandou a Maida Silva, um beijão, lindona! Tá participando e concorrendo, tá? Vou ficar na torcida por você. Mais gente por aqui, bom dia!
1: Bom dia, Ana! Bom dia, Rádio Clube!
0: Tudo bem?
1: Na estrada aí, na companhia.
0: Boa!
1: Então, primeiramente, me coloca no sorteio dos ingressos de cinema. A habilidade que o adulto hoje deveria ter, deveria ter, é ser mais poupador.
0: Poupador, boa! Tá participando e concorrendo, Giovanni. Obrigada pela audiência. Patrícia também tá chegando junto. O Luiz também tá por aqui, a Paty e o Luiz, aliás, lá do bairro Paraíso. Respondendo a enquete de hoje, todo mundo deveria saber dirigir. Me coloque nesse sorteio do jogo da Chape, valeu! Grande abraço pra vocês, estão participando. Osvaldo também tá por aqui, bom dia, meu amigo.
2: Bom dia, Aninha. Tudo bem?
0: Tudo bem.
2: Uma abençoada quarta-feira pra todos nós.
0: Amém.
2: Uma habilidade que eu acredito que todo adulto deveria ter é empatia, se colocar no lugar do outro.
0: É verdade.
2: Na academia, daqui a pouco trabalhar. Você tá na clube, tá bom demais. Osvaldo da Fazenda Sandoval.
0: Valeu!
2: Um ingresso aí hoje, que eu não ganhei nada na sua hora. Da clube.
0: Valeu, Osvaldo, tá participando e concorrendo. Bom dia, Ana. Quanta chuva, vão virar sapo, nem me fale. Meu Deus do céu. Me coloque nesse sorteio dos ingressos para ver a Chape hoje, mandou o Diogo. Valeu, meu amigo. Grande abraço pra você, tá participando. Márcia Vieira também tá por aqui. Bom dia, Aninha. Sobre a enquete, queria ter habilidade em resolução de problemas imediatos. Quero participar do sorteio, tá participando e concorrendo. Tomás também já tá na sintonia, me coloque no sorteio dos ingressos do cinema. E sobre a enquete, deveríamos ter a habilidade de não ouvir certas pessoas. Valeu, e se tá na clube, tá bom demais. Valeu, grande abraço pra você. Bom dia!
3: Bom dia, Aninha.
0: Oi?
3: Que chuva! Que chuva essa madrugada, hein? Que a gente tenha uma boa quarta-feira. Me coloca nesse sorteio. Tá na clube, tá bom demais. A Jéssica aqui do Santo Antônio.
0: Eita, que esqueceu o bairro, hein, Jéssica? Beijão pra você, tá participando, lindona. Uma excelente quarta-feira. E olha, foi chuva e chuva. E seguimos assim, hein, com previsão de chuva e chuva pra o resto da semana. Não vai ser fácil. O prof. Marlon também tá na audiência. Bom dia, queria participar do sorteio do ingresso do jogo, tá participando e concorrendo. Daniel também tá na sintonia, habilidade que não poderia faltar, não é, como é que é? Faltar e o trabalho. Ah, não poderia faltar, é o trabalho. Ótimo dia, me coloca nesse sorteio dos ingressos do cinema, mandou o Daniel. Valeu, tá participando e concorrendo. Helena também tá por aqui, todo adulto deveria ter humildade, porque hoje em dia os valores estão perdidos. Me coloque nesse sorteio, valeu, tá participando e concorrendo. Nereu também tá na escuta da melhor, quem é o cantor? E o nome da música que cantou antes dessa música do Gustavo Lima? Ai, ai, ai, pera aí que eu vou olhar, tá? Calma que eu vou olhar aqui na programação que nem eu lembro mais. Já te mando ali, Nereu. Valeu, um ótimo dia pra você. Mais gente por aqui, bom dia.
4: Oi, Clube.
0: Oi.
4: Aqui é a Alice Moda. Eu já tô indo pra escola. Me bota no sorteio, por favor.
0: Claro! Tá participando! Tá participando, lindona. Um beijão pra você e boa aula, tá? E um beijo também, um abraço especial pro papai e pra mamãe que tá sintonizado aqui na Clube FM Chapecó. Bom dia, um ótimo dia. Valeu, Matheus. Um ótimo dia pra você também. Leonardo do São Pedro tá por aqui. Uma excelente quarta-feira, cheia de boas energias. Amém. Todo mundo deveria ter a habilidade de viver sempre com espírito de gratidão. E se tá na clube, tá bom demais. Valeu, Leonardo. Tá participando e concorrendo, tá? Um excelente dia pra você também. Vem agora você, ouvinte clube, que não mandou sua mensagem no 3361-3150, que tem presentes pra você na manhã dessa quarta-feira.

0: 3361-3150 é o WhatsApp da Clube FM Chapecó. E agora, vamos nos últimos beijos e abraços para nossa querida audiência. Olha só, hoje, quarta-feira, tenho para você, antes de eu começar a mandar beijos e abraços, quero te dizer que tem dois ingressos para você curtir o cinema, fazer uma programação diferenciada, e também tem um ingresso para você assistir Chapecoense contra Flamengo, hoje à noite, às 9h30, na Arena Condá. Então não perde tempo, participa, manda sua mensagem e também me conta uma coisa, qual que é a habilidade que todo adulto deveria ter? Manda lá e assim você já concorre. Bom dia!
1: Bom dia, Aninha!
0: Tudo bem?
1: Bem com vocês?
0: Tudo certo.
1: Aqui é a Emanuele. E o pessoal deveria ter mais hoje em dia é tolerância pra mim. Tolerância. Me coloca no sorteio dos ingressos.
0: É,
1: beijão!
0: É verdade, hein? Concordo contigo, Manu. Beijão pra você, tá participando e concorrendo. Bom dia!
2: Bom dia, Ninha! Mesmo com essa chuva aí, que seja um excelente dia.
0: Que dá-lhe chuva, né? Eu ia falar
2: coloca
0: isso agora.
2: E coloca uma do embaixador, né? Pra fechar essa manhã com chave de ouro.
0: Valeu, tá participando e concorrendo, Leandro. Obrigado pela audiência. É chuva e chuva, hein? Meu Deus do céu, achei que ia parar e nunca mais. Douglas também tá por aqui, bom dia.
3: Bom dia, clube. Aqui é a Valentina.
0: Tudo bem, Vale?
3: Eu tô de férias por 2 semanas.
0: Ai,
3: mas eu acho que todas as pessoas deveriam ter férias. Tá na clube, tá bom demais.
0: Ai, eu também achei. Um beijão pra você. Boas férias, lindona. Saudades da época da escola, que a gente tinha as férias agora de inverno. Acho chique, meu Deus. A faculdade tem, mas daí, na época de férias, a gente tá fazendo o quê? Se organizando para o próximo semestre, porque tem TCC e temos que terminar esse curso. Sabrina também tá por aqui chegando. Bom dia, Ana. Me coloque nesse sorteio. Um beijo. Beijão, lindona. Tá participando. Ana Cristina também tá por aqui. Acho que a habilidade que todo adulto deveria ter é inteligência emocional. Me coloque nesse sorteio dos ingressos do cinema. E se tá na clube, tá bom demais. Nossa, agora tu foi gigante, hein? Eu também acho que todos deveriam ter, inclusive eu. Marisa, do bairro EFAP, também tá por aqui mandando seu alô. Beijão, lindona, tá participando. Rodrigo, Antônio também tá chegando junto. A Sá tá por aqui. A Sabuli mandando seu alô lá de Maravilha. Antes me mandou um meme ali, ó, do EFAPiano. É, foi bem assim mesmo, porque hoje era chuva e chuva. Um dia abençoado pra você, um beijão, lindona, tá participando. Amiga, um ótimo dia pra você também. Ciandro tá por aqui, bom dia. Pera aí, vou mandar um ponto que não carregou o áudio aqui. Ai, ó. Vamos pro próximo, então. Valeu, Ciandro. Obrigado pela audiência. Vilmar Machado também tá chegando junto. Bom dia, mais gente.
4: Bom dia, Ana.
0: Tudo bem?
4: Meu Deus, quanta chuva. Mulher, pega essa chuva.
0: É verdade.
4: E embora.
0: Não tá fácil.
4: Olha, eu acho que o adulto devia poder controlar o tempo. Pra
0: eu
4: gente não
0: acho.
4: Se molhar indo pro trabalho, pra roupa secar quando a gente quer, pra casa não ficar toda úmida.
0: É verdade.
4: Meu Deus, que semaninha.
0: Tá parecendo noite.
4: Bota nesse sorteio, um beijo.
0: Um beijo, Vi, tá participando e concorrendo. Tuane também tá chegando junto, mandando seu alô. Beijão, lindona, tá participando. Vamos ver agora, bom dia, agora sim.
5: Bom dia, Aninha.
0: Agora sim!
5: Quero participar do sorteio.
0: Tá participando.
5: E assim, ó, a imprudência que a pessoa adulta devia ter é cuidar no trânsito.
0: Eita, minha Nossa Senhora! É verdade, Ciandro. Concordo contigo, e hoje chovendo, então vira o caos, vira o suco do que suco mesmo. Eu, hein? O Silvio tá na audiência mandando seu alô, beijão, obrigado pela companhia. Bom dia, Ana. Falta Deus no coração do ser humano. E a chuva, misericórdia. Tô no sorteio? Tá sim, um beijão, lindona. Obrigada pela audiência, Bia. Sempre vão ter você por aqui. O Carlos também tá chegando junto, mandando seu alô. Camila também tá por aqui, participando e concorrendo. Acho que todos os adultos poderiam controlar o tempo. Assim seria tudo mais fácil. Um beijão, Ana. Me coloque nesse sorteio. Beijo.

0: participando, lindona. Obrigada pela companhia. Ivanete também tá por aqui chegando junto. Carol também tá por aqui mandando seu alô. A Thalita, oi Ana, me coloque nesse sorteio dos ingressos do cinema. Fazer uma programação nessa quarta love. E tudo depende de você. Beijão, lindona. E essa chuva, meu Deus, Thalita, nem fale, tá feio o negócio, hein? Bom dia, Ana, estamos sempre na audiência. Ivone, lá do Jardim Itália, me coloca nesse sorteio. Beijão, Ivone, tá participando. Patrícia tá por aqui, bom dia.
1: Bom dia, Ana, tudo bem? Tudo estamos bem. Estamos aqui esperando parar de chover pra conseguir sair do carro, tá muita chuva, vamos tudo virar saco. Eu acho que o que os adultos controlassem seria a inteligência e a capacidade de conseguir filtrar o que a gente ouve, porque tem muita gente maldosa que fala coisas que não deveria, né? Que não deveria, e a gente, em vez de filtrar e só levar pra gente o que mesmo precisa, a gente leva tudo pro coração, e quem fica doente verdade. É nós, né? Então eu gostaria que os adultos tivessem essa capacidade de todos conseguir filtrar isso, né? E me põe no sorteio dos ingressos ali.
0: Nossa,
1: do cinema.
0: Nossa, tá participando depois desse pensamento reflexivo na manhã dessa quarta-feira chuvosa. Eu adorei, tá participando. Um beijão pra você. Obrigada pela audiência, tá, Patrícia? Arrasou demais e tem total razão. É verdade, eu concordo contigo. A Wanda Siqueira tá por aqui. Bom dia.
2: Bom dia, Ana. Tudo bem? Me coloca no sorteio dos ingressos. Meu nome é Wanda e sou bem quieta. Eu acho que os adultos deveriam ter um pouco mais de empatia.
0: É verdade, Wanda. Beijão a Sil por cá. Bom dia.
3: Bom dia, maravilhosa. Quase que eu fiquei moçado hoje, não dá tempo de cantar bom dia. Meu
0: pois
3: Deus do céu, bom
0: tá
3: dia!
0: Atrasada.
3: A gente até tenta manter o banco do carro seco, né? Mas tá meio difícil. Tem que ter a capacidade de tomar o semancolzinho todo dia antes de sair de casa, da cama, né?
0: Verdade, eu concordo contigo. Beijão, Sil, tá participando.
4: Bom dia, Ana.
0: Bom dia.
4: O povo tinha que ter controle na língua pra não falar muito da vida dos outros.
0: Controlar a língua até a gente controla, né? Mas a cara... Eu não consigo, hein? Eu acho que às vezes fica muito nítido. Eu sempre falo que eu consigo controlar a minha língua, mas as minhas caretas, as minhas expressões, às vezes elas fogem do controle. E quando eu vejo, eu já tô lá com cara de julgamento, eu já tô falando só com as minhas expressões, hein? Mas é sobre isso, um ótimo dia pra você. Vem que ainda dá tempo de você participar e concorrer a 2 ingressos pra curtir o cineminha e também 1 ingresso pra assistir Chape e Flamengo. Assistir não, né? Assistir Chape e Flamengo.

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1: Tem presentes pra você na manhã dessa quarta-feira. E quem vai poder aproveitar o cineminha, vai poder levar a gata ali, ó, fazer um programa diferenciado, é o final de telefone 4238. É o Pedro. Valeu, Pedro! Aproveite o cinema, hein? E a quarta love junto com a gata lá no Grupo Cine. E quem vai aproveitar pra assistir o jogo da Chape contra o Flamengo nessa quarta-feira na Arena Condá, é o final de telefone 5164. Com um filho que é flamenguista fanático. É a Maichele da Silva. Um beijão pra você, obrigada pela companhia. E espero que teu filho aproveite junto com a gente esse dia lá na Arena Condá. E pra você, ouvinte clube, te desejo uma excelente quarta-feira, repleta de coisas boas, que tenhamos um dia abençoado e que não viramos sapo e nem precisamos pegar o nosso barquinho pra nadar com tanta chuva, tá bom? Se cuidem, amanhã eu tô de volta a partir das 6 da manhã. Tchau!
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3: Enquete de hoje, Dia Internacional do Trabalho Doméstico. E a gente quer saber o seguinte, né? Se você tivesse o dia de hoje livre em casa, qual

3251055. Responde a enquete pra concorrer à pipoqueira elétrica da Mundial. E claro, bora curtir música boa, né? Zé Neto e Cristiano na clube. Amigo taxista, bom dia.

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de 547 milhões para ressarcir beneficiários do Instituto Nacional do Seguro Social, o INSS, né? As pessoas que foram vítimas, né, de descontos indevidos. Bom, a medida está publicada na edição desta terça-feira, no caso ontem, na dia 21, do Diário Oficial da União. E de acordo com o texto, o crédito extraordinário será destinado ao programa Previdência Social, Promoção, Garantia de Direitos e Cidadania e será executado pelo INSS. Bom, o objetivo é garantir o reembolso de valores descontados de forma irregular de beneficiários do Regime Geral de Previdência Social. Os recursos integram o orçamento da própria Seguridade Social. Para mais informações, acesse clube.fm. Agora tem o Bruno Marrone com Jorge Mateus.

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0: 2018.
1: Existe uma teoria que se chama 90-10, onde uma pessoa tem 90% daquilo que você procura em alguém, só que você foca naqueles 10% que falta. Aí você sai pra rua, se aventura, e realmente você encontra aqueles 10%, mas não se deu conta que perdeu os 90%.

aniversariante, saudosa Marília Mendonça, que completaria hoje 31 anos. Leão,

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bom demais. Estou esperando aí a sua participação e resposta na enquete de hoje para você concorrer a presentão, tá? Tem a pipoqueira elétrica da Mondial, a pipoqueira elétrica Mondial Pop de presente pro melhor ouvinte do mundo. Agora tem a Adele.

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0: Não escolheu a roupa, tá sempre indecisa. Com qualquer uma delas vai ser a mais linda.
1: Sim, ó.

adjetivos. WhatsApp Clube 0800-342-1055 é o WhatsApp pra você responder a enquete de hoje. Lembrando, hein? Hoje é o Dia Internacional

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0: Tá na hora do nosso Cine Clube de hoje, quarta-feira, dia 22. Bom, antes de falar da música tema de hoje, pra você anotar e concorrer aos 6 meses de streaming, quero lembrar que tá começando a sequência Clube, tá? Anota todas as músicas dessa hora pra você concorrer a R$5.000. Tem também a camisa oficial do seu time do coração e original, combinado? Agora voltando a falar do Cine Clube. Bom, essa música foi feita lá em 2002, faz parte do filme As Branquelas. Aliás, agora na Copa do Mundo fizeram um meme aí do Vini Júnior com o Haaland, né? No jogo do Brasil contra a Noruega. Infelizmente, pra gente não fez muito sentido, ou melhor, não teve tanta graça no final, né? Porque o Brasil acabou sendo eliminado pela Noruega. Mas bora ouvir então a Vanessa Carlton, a Thousand Miles, do filme As Branquelas, aqui no nosso Cine Clube de hoje. Anota, manda aqui pra clube pra você concorrer a 6 meses de streaming de grátis. 0800.

atualizou os dados e informou que 6,2 bilhões em recursos esquecidos ainda estão disponíveis para resgate em instituições financeiras, tá, gente? O balanço considera os valores contabilizados até maio de 2026. Bom, o montante é dividido entre pessoas físicas e pessoas jurídicas. Pessoas físicas somam aí 4,4 bilhões de reais aproximadamente para 24 milhões e 80 milhões de pessoas. Bom, olha só, empresas, né? O CNPJ, no caso, tem 1,8 bilhão para 2.275.000, né, CNPJs aproximadamente. Bom, em março, o saldo era de 10,6 bilhões. Parte desse dinheiro, cerca de 5,7 bilhões, foi encaminhada ao Fundo de Garantia de Operações para viabilizar o programa de renegociação das dívidas, o Desenrola 2.0. No início de maio, o governo anunciou o uso de 5 bilhões de reais a 8 bilhões dos recursos para oferecer garantias às instituições financeiras nesse programa. E o Tribunal de Contas da União apura esta operação. Para mais informações, acesse clube.fm. Agora tem a Ana Castela. É que eu não te esqueci, hein?

pra você responder a enquete. Já já tem mais participações. Deixa eu mandar uma mão aqui, ó, pra Taguatinga. A Francimar, o Gleison e também o Sérgio estão ouvindo a clube, hein? Que maravilha. Em Varginha tem a Maísa, o Edson, o Jorge. No Sudoeste, o Leandro, Simone e Gleice. Já em Ita, já em o Michel, a Luzia.

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0: folga hoje. Qual seria o seu trabalho doméstico, André? Bom dia!
1: Bom dia, Rádio Clube. Quem tá falando aqui é o André, eu tô falando do Paranoá. Se eu tivesse em casa hoje, eu ia dar uma faxina, organizar todo o meu guarda-roupa, tirar tudo do armário, organizar o armário, colocar o som bem alto na Clube FM, ouvindo aquela música, aquela animação. Uhum. Ia dar uma faxinona na minha casa, nas minhas roupas, viu? Tá na Clube? Tá bom demais.

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0: É isso, é sobre isso que a gente tá falando, hein? A camisa oficial do seu time do coração tá saindo pra ela! Larissa Teixeira Araújo, do Riacho Fundo 2, final do fone 4699. Larilari, parabéns! Agora você vai torcer com a camisa oficial, né?
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12: Bom dia, bom dia, bom dia, Chapecó. Sintonizada aqui na 104.5 na rádio oficial da Música Boa na Clube Chapecó. Que alegria ter você com a gente nessa manhã de quarta, 22 de julho de 2026. Agora 19 graus é a temperatura aqui em Chapecó. Chove na capital do Oeste, vai ser chuva e chuva o dia inteiro, né? Tô esperando. 3361-3150, manda seu bom dia aqui pra Vermelha. Conta onde você tá ouvindo a Clube FM Chapecó, em qual bairro você tá ouvindo a Clube, em qual cidade você tá ouvindo a Clube Chapecó. Tá ouvindo no trânsito? Tá ouvindo no trabalho, manda pra cá o seu alô, manda pra cá o seu oi e você concorre a presente top. Hoje tem pra você Royal Parma, salva de palmas, produção! Aê! Presente da Royal Parma que chega junto toda quarta-feira. Hoje tem estrogonofe de frango para duas pessoas, presentaço da Royal Parma para o seu almoço ou janta. E você ainda pode escolher. Ai, gente, é querido demais. Deixa você escolher se você quer no almoço ou na janta. Então manda seu oi, manda seu alô. Bom dia!

Clube Chapecó tá bom demais. Bom dia pra você que tá ouvindo a Clube FM. Vamos que vamos, só vermelho até o meio-dia. Eu tô aqui com você e hoje tem estrogonofe pra você. Presente, hein? Da Royal Parma. E vamos também dar em dois ingressos pro cinema. Vamos, 3361-3150, bom dia.

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11: Bora, pede seu som, 3361-3150, WhatsApp da Clube FM Chapecó nessa manhã de quarta-feira chuvosa. Agora a chuva deu uma trégua, graças a Deus, porque isso foi chuva, né, gente? Meu Deus do céu, não parou de chover um minuto e não era chuvisco, era chuva e chuva. Eu vi que tinha 110 milímetros de chuva marcando pra hoje, não sei se é verdade, né? Mas vamos ver o que vai dar ainda. O pessoal já mandou alguns registros aqui no WhatsApp da Clube de lugares com alagamento, enfim, né? Todo o transtorno que causa esse mau tempo aqui pra Chapecó e também toda a região. O pessoal do Rio Grande do Sul também já teve algumas imagens, enfim, da galera sofrendo já com os inícios, né, dessas coisas, que é essa chuvarada, que Deus o livre. São Pedro, para um pouco, que senão a gente não vai aguentar. 3361-3150, vem no WhatsApp da Clube FM Chapecó. Vem que hoje tem estrogonofe de frango para casal, pra você que não tá afim de cozinhar hoje, se estressou com essa chuvarada, não tá afim de sujar a louça, não tá afim de colocar a barriguinha no fogão, manda seu oi, manda seu alô, que hoje é almoço por conta da Clube FM Chapecó.
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0: 3361-3150, WhatsApp da Clube FM Chapecó. Vem com nós, Queiroz. Vai, 3361-3150. Até repetir se você ainda não anotou o WhatsApp da Clube FM Chapecó. A Liz Lane tá participando com a gente. Alô, bom dia.
1: Bom dia, Vermelha.
0: Bom dia.
1: Chuva lá fora e nós aquecidos com a música do clube aqui dentro. Uhul. Tá uma boa manhã pra você, cheia de energia e som mais do que especial. Eu sou fã do Vitor e Léo, então capricha numa música bem legal essa manhã pra mim. Beijo.
0: Tá bom, beijo pra você, obrigado pela audiência. A Karine também tá ligadinha com a gente. Agora fiquei com vontade desse estrogonofe de frango da Royal Parma. Menina, é bom, tá? É diferenciado o estrogonofe deles, é bom. A parmegiana é bom, o estrogonofe é bom. Que mais? Tudo é bom da Royal Parma. É bom demais. Ana Cristina do São Cristóvão também tá na audiência, também tá concorrendo. A Josane também mandou mensagem. A Marisete Dallagnol também tá ouvindo. A Clube Chapecó também tá concorrendo. Thomas também tá ouvindo a gente. Vermelha, que chuva, hein? Tá na clube, tá bom demais. E se tiver, tá bom então. Valeu, tamo junto, Ricardinho. Obrigado pela audiência. É chuva e chuva, né? Agora deu uma parada. Juliana também tá ouvindo a Clube Chapecó, também tá concorrendo. Bom dia pra quem aqui? A Cris mandou mensagem, a Thaís também tá com a gente. Participa você também, 3361-3150.

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Boa, qual música, inclusive, você quer ouvir hoje, quarta-feira? Manda pra cá o seu oi e você concorre ao presente da Royal Parma. Hoje é estrogonofe pro seu almoço, pra você que não tá com vontade de cozinhar hoje. Não tá afim de colocar a barriguinha no fogão. Pode escolher se você quer pro almoço ou pra janta. Então manda seu oi, manda seu alô. 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Vamos mandar beijos e abraços pra galera que já chegou aqui com nós. A Thaís mandou mensagem, a Rosilei também tá participando com a gente. Quem mais tá ouvindo a Clube Chapecó, bom dia vermelha. Toca aquela, tá chovendo. No caso, acho que é um... Não entendi o que que tu falou. Ah, é no Oitube. Valeu, Sil, obrigado pela audiência. Quem mais? Bom dia, amiga. Nada melhor que ter uma companhia alegre que nem você, alegrando nosso dia. Me coloca no sorteio, sou a Mônica. Moro no Jardim Itália, sempre ligada na Clube. Valeu, Mônica, obrigado pela audiência. Quem mais mandou mensagem aqui foi o Vando. Valeu, Vando. Bom dia, tá na Clube, tá bom demais. Mandou a Sandra Mara, valeu Sandra Mara. Bom dia, Rádio Clube. Marisete Dallagnol do São Cristóvão também tá na audiência. E o nosso amigo aqui, o Leandro Mendes, também tá participando. Tá pedindo música do Gustavo Lima. Valeu, tamo junto. Participa você também, 3361-3150, nosso telefone WhatsApp. Amém.

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6: 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Quem mais? Junto com a gente nessa manhã de quarta-feira tem mais uma turma aqui com a Clube FM Chapecó. 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
2: Bora lá, né? Meiuca da semana, quarta-feira, quarta love, quarta do sofá. Agora é hora de você pedir aquela música pra aquela pessoa especial, hein? Eu faço até uma voz romântica aqui. Manda seu oi, manda seu alô, você concorre ao presente da Royal Parma e ainda tem 2 ingressos para o cinema, então não perde tempo. Conta pra Vermelha onde você tá ouvindo a Clube FM Chapecó. Que bom que você escolheu a gente nessa manhã de quarta-feira pra te fazer companhia, tá? Fico muito feliz com você aqui com a gente.

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0: 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Vamos na servada, daqui a pouco eu tô de volta com mais um Cabo.
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na Clube FM Chapecó, 3361-3150, e chega aqui com a gente, que nem o pessoal que já chegou. A Celeste, do bairro São Cristóvão, tá ouvindo a Clube FM Chapecó. Bom dia, Deus abençoe. Valeu, Anderson, também tá ouvindo. A Caroline também tá participando com a gente. Quem mais tá mandando esse seu oi aqui? O Anderson mandou mensagem. Ivone também tá participando. Regiane também tá com a gente. Bom dia, Vermelha. Jair Boca Júnior também tá com a gente. E a Soeli também tá participando da Clube FM Chapecó. Então manda seu oi, 3361-3150.

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1: Quem leva pra casa hoje, Estrogonofe. Presente da Clube FM Chapecó e da Royal Parma. É o final de telefone 1413. É a Mônica. São giz nessa caixa, se Deus quiser, eu tô de volta amanhã a partir das 10 horas da manhã aqui na Clube FM Chapecó, tá? Um beijo, um queijo, se cuida, bye bye!
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7: Ouço sempre muita simpatia pra você que se liga com a gente em todo o Brasil. Daqui a pouquinho tem churrasqueira elétrica da Mondial. Combinado? Vamos juntos? Porque às vezes um único encontro basta para transformar um dia comum em uma lembrança que o coração leva pra vida inteira. E quem conta essa história pra gente é James Blunt com a música You're Beautiful, pra você acompanhando o tema da novela belíssima. Bons e velhos anos 2000 de volta aqui no Amor Sem Fim pra todo mundo.

0: Essa é a Clube, a sua rádio do coração. Boa quarta-feira pra você. Bee Gees, um clássico da música internacional. For One, The Beatles, pra você acompanhando o nosso amor sem fim. Muito sentimento, coisa boa, né? O que você sente quando você ouve a música como essa? E ó, daqui a pouquinho, depois do intervalo, tem muitas outras, assim como essa, pra te emocionar. Combinado? Continue com a gente? Então tá bom, então. Fica aí. Sol Nascente com a gente, Andresa, Elias e Marta, Santo Ângelo, Emile, também a Adeline e também a Milena. Núcleo Bandeirante, Renan, Virna e Ayrton. Alô, Buritis, Ezequiel, Paloma e Ágata na sintonia da sua Clube Curtindo.
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0: Ó, muitos coraçõezinhos subindo agora no seu rádio, hein? Tá curtindo? Tá gostando? Bom demais. A hora do seu almoço com muito mais tranquilidade, com muito mais carinho, com muito mais afeto também. E ouvinte Clube, ó, abrindo o coração, isso é muito importante pra todo o Brasil. Chega mais.
37: Boa tarde. Boa. Estou aqui ligadinha na melhor programação da cidade, Amor Sem Fim. Na melhor rádio da cidade, passando aqui para deixar um áudio super especial para falar que eu amo minhas três filhas de paixão, Daiane, Dalila e Ana Carolina. Meu nome é Elisângela, moro na Ceilândia Sul. Aqui é Clube, tá na Clube, tá bom demais.

0: Essa é a Clube, a rádio oficial da música boa e das suas emoções também. Henrique e Juliano, evento cancelado. Boa quarta para você acompanhando e aquele abraço com muito carinho. É o nosso amor sem fim com você. Alô, Valparaíso. Tudo bem, Larissa, Irene e Natália? Unaí com a gente também, a Verônica, a Helena e o Edmar. Planaltina, Kleber, Clarice e Jéssica. Oi, Itajaí. Boa tarde, Alisson, Thales e Joana na sintonia.
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4: Clube, meio-dia e 41.
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0: Tá na clube, tá bom demais. James Arthur e a música Naked, fechando Amor Sem Fim.
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0: E não é qualquer presente, não. Pra você que tá ligado, uma churrasqueira elétrica da Mondial. Muita praticidade no seu dia a dia. Presente com muito carinho aqui da clube pra você, o melhor ouvinte do mundo. Vinícius Batista Santos. Final do

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2: Que maravilha estar junto com você em mais uma super tarde. Bem-vindo, bem-vinda. A sequência tá no ar pra você que tá ligado em todo o Brasil, na sua clube. Que bom que você tá com a gente. Como é que tá a sua quarta? Conta aí. Bora arrepiar no 0800-342-1055. Conta aí como é que tá a sua tarde. Conta com a gente pra te fazer companhia sempre. Ó, já, duas vagas. Eu disse duas vagas para o encontro marcado clube com o Zé Neto e Cristiano. É bom demais, hein? A sequência começou com o Aiken, na

0: Bom demais, é Bruno e Barreto, dessa quarta-feira. Sequência Clube rolando e a música Texana 37. Pra você que tá no aplicativo, no site, ó, é só ir acompanhando que aparece tudo lá direitinho pra você, viu? Clube! E como sempre, aquela pitada de informação na sua tarde com a Babi. Tudo bem, Babi?
1: Tudo jóia, Ed, e você?
0: Bom demais!
1: Então bora lá, porque começou a valer hoje a tarifa extra de 25% imposta pelos Estados Unidos sobre parte dos produtos brasileiros exportados para o país. A medida afeta cerca de 20% das vendas do Brasil para o mercado americano e atinge principalmente setores como máquinas, equipamentos, eletroeletrônicos, autopeças e calçados. Já produtos como petróleo, café, carne bovina e aviões ficaram de fora da cobrança. O governo brasileiro contesta essa decisão e afirma que a medida tem caráter político e anunciou linhas de crédito e apoio às empresas prejudicadas brasileiras. Além disso, o governo também pretende ampliar as exportações para outros mercados, como países da Europa e da Ásia, com o intuito, né, de diminuir a dependência do mercado americano. Então, começou a valer hoje esse tarifaço imposto pelos Estados Unidos. E se quiser saber mais detalhadamente, mais informações, é só correr no nosso site clube.fm.
0: Muito bem, todas as informações pra você aqui na Clube, já você volta, certo?
1: Já tem muito mais, Ed.
0: Continue com a gente aqui na Clube.
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0: Clube tá bom demais. Kleber e Cauã, mil adjetivos. Boa tarde pra você. Com muito carinho a gente abraça você em São Sebastião. Bianca, Leonardo e Igor, Catanduva, Camila, Thiago e Enzo, na Vicente Pires, a Isabela, o Daniel e o Otávio. Alô, Varginha, Letícia, João Pedro e o Riana, sintonia.
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0: anos é mais com o rei da sofrência, o Pablo. Saudade Inconveniente, fechando a sequência clube, R$5.000 em vale-compras, você tem aqui com a gente. Pode anotar outras edições também, às 9 da manhã e também às 7 da noite. Muito boa tarde pra você!
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0: É aquele encontro bem especial no nosso auditório, sala climatizada, você sentadinho curtindo esse show maravilhoso. Estrutura de show somente para os melhores ouvintes do mundo. Comemora bastante Daniel Henrique Cunha, de Águas Claras. Final do telefone 1620. Coração até bate forte, né? É de arrepiar. Você não perde por esperar. Já garanta sua vaga se cadastrando junto com a gente, tá bom? Aproveita essa quarta-feira, o Cezinha tá chegando por aí com qual é a sua. Valeu, gente!
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1: Por aqui o Cezinha, entre amigos do Boa, ao vivo via satélite pra todo o Brasil. Ótima quarta-feira aí, ó.
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3: Disputa difícil essa aí, viu? Música 1 de hoje, Simone Mendes, Erro Gostoso. Ou música 2, Marília Mendonça, Graveto. Conta pra gente qual é a sua de presente, kit super frango e boa. E a gente já tá aqui na torcida. 0800-342-1055.
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0: Bom demais, 11h16, Bruno Rosa, aqui na sua Clube Murilo Huck, atriz demais. Muita música, informação e prêmios a todo instante em nossa programação, é só você ficar ligado junto com a gente. A Babi já chegou por aqui, fala Babi, boa tarde, tudo
1: boa
0: bem?
1: Boa tarde, Cezinha, tudo ótimo e com você?
0: Tudo tranquilo, e você, conta o que pra gente?
1: O atacante Endrick da Seleção Brasileira e do Real Madrid foi anunciado como novo embaixador do Unicef no Brasil. A partir de agora, o jogador vai ajudar a promover e defender os direitos de crianças e adolescentes, usando a visibilidade conquistada dentro e fora dos gramados. Em mensagem divulgada pela entidade, Endrick disse que a missão é uma grande responsabilidade e destacou que quer inspirar crianças a acreditarem nos seus próprios sonhos, assim como ele fez. Aos 20 anos, o atacante já coleciona recordes pelo Real Madrid e pela Seleção Brasileira e agora também passa a integrar o time de embaixadores do Unicef ao lado de nomes como Maísa, Lázaro Ramos, Daniela Mercury, Bruno Gagliasso, Renato Aragão e também a personagem Mônica. Que bacana, né?
0: Legal demais isso aí. A história dele já conta tudo também, né?
1: Já conta tudo e já fala por si só, né?
0: É, exatamente.
1: E é isso, vai inspirar muitas crianças por aí.
0: Obrigado, Babi!
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Luciano não namora. Bora mandar beijo então. Ó, Jardim Botânico com a gente, Alice e Eduardo. E também o Lucas, aquele abraço carinhoso. Alô, Chapecó, tamo junto, Ana Clara. Fala aí.

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0: Marcos, beleza? Boa tarde.
1: Olá, boa tarde.
0: Tudo tranquilo aí, amigão? Como é que você tá?
1: Tudo certo, por aqui aí. Tá tudo certo.
0: Beleza, então, conta aí pra gente, música 1, música 2 e qual é a sua? Qual delas? E aí?
1: Qual é a sua de hoje? Eu vou na música número 2, Graveto, de Marília Mendonça.
0: Marília Mendonça, mais votada pela galera, Marcos ganhou! Vai levar pra casa o kit Super Frango e Boa, todo seu. Manda beijo, manda abraço pra quem?
1: Mando, vou mandar um abraço aí, um beijo pra minha Índia, Carol.
0: Aham.
1: Pra minha equipe aqui, o Gieli.
0: Tá certo.
1: O Leite.
0: Bacana.
1: Daniele, todo mundo aqui da minha equipe.
0: Bom demais, tá na clube?
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0: parabéns, parabéns pelo seu dia, muitos anos de vida, felicidades pra você, Josiane dos Santos Silva, Planaltina, Ramon Rodrigues Gomes, de Águas Claras, e ainda Sandra Batista da Silva, São Sebastião, Eduardo Gabriel, Fogaça, Itapeva, tamo junto, cada um de vocês leva aí pra casa, a camiseta Lindona Clube é presentão de aniversário, ganhou aí, ó, todo mundo se deu bem, garantiu o presentaço já já, você continua em boa companhia, e mais um bom programa entrando no ar.
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17: Muito bem, a partir de agora o nosso Numa Boa aqui na Clube FM Chapecó, 13:01, tarde de quinta, quarta-feira, meiuca de semana, 22 de julho, numa madrugada de muita chuva em toda Chapecó, não somente Chapecó, em todo o sul do Brasil. Chuva essa já muito esperada, regiões aqui no norte, e os vizinhos aqui de Erechim, gente, recebendo mais de 230 milímetros de chuva em menos de 24 horas. Para vocês terem uma ideia, na nossa região aqui, no Brasil no todo, a média de milímetros mensais é cerca de 110, 120 milímetros de chuva, tá? Dependendo da região, principalmente aqui no sul do Brasil. E pensa chover o dobro de um mês em menos de 24 horas. Então a gente percebe, né, no Clique RDC tem muitos vídeos em vários pontos de alagamento aqui em Chapecó, pontes que estão sumindo debaixo d'água, rios que já alcançaram já limites históricos em 24 horas, e muito se foi alertado pelos meteorologistas. Para quem segue os meteorologistas, tem... Vermelho, como é que é o nome do rapaz? Peter? Peter Scheuer, né? É de Chapecó esse rapaz? Guatambu. É um rapaz que é o nosso Harry Potter do dilúvio, né? Ele é um rapazinho de óculos que aparece muito nas redes sociais e que vem alertando muita gente, né? Então, principalmente poder público, de todo o cuidado que precisa ter, mas contra a natureza, gente, tu tem que se precaver com o tempo, tá? Então a gente deseja que agora a previsão é que a chuva vá diminuindo no decorrer da semana, tá? Até o final de semana. Sábado, por exemplo, não, a gente não vai ter chuva, vai ter um tempo mais aberto, mas a chuva retorna, tá? Com um pouco mais de intensidade. 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Bora começar o nosso programa. WhatsApp Clube 3361-3150 para você interagir. Hoje, quarta-feira, tem pizza. 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Manda teu nome completo, o prêmio que você tá afim, tudo pelo 3361-3150. Começando uma hora de música sem intervalo para você no nosso Numa Boa.

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2: Grupinho do futebol das quartas, tá bom? Eu quero saber qual que foi o desgraçado que devolveu o Deoclésio às 3 e pouca da manhã essa noite. Devolveram ali o Deoclésio sem zorba, o chinelo arrebentado, o novo que eu tinha comprado, podre de beldo, me vomitou desde a área, os vasos de flor, tudo. E ó...

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2: Hoje é quarta, né?
3: Sim, por quê?
2: Só mais dois dias depois eu começar o... Tetere, tetere, tetere.

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1: Oi, e traga duas pernas de linguiça pra mim, de salame seco pra mim, as duas, deixa pra mim daí.

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2: Ô, oh, nós podíamos acertar aquela cerveja lá que ficou, que beberam quase 40 garrafinhas e... Porque já faz mais de 90 dias, daí fica ruim, né? A gente, eu toquei de pagar as meninas comissão delas, né? Vê se me manda um pix de tarde.

0: Mais a primeira meia hora aqui do nosso Numa Boa tá chegando agora. Hoje tem pizza da Pizza Mais e par de ingressos para Chapecoense e Flamengo.
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0: Jogão que acontece hoje à noite na Arena Condá, 9:30 da noite. Portões abertos a partir das 19 horas e a gente vai ter uma ação muito bacana. Pega o microfone aí, vermelho, vou ter que colocar a trabalhar. Já que tu vai pegar férias, coloca
2: pois
0: a trabalhar.
2: Pois é, né? Fica aí. Sabendo agora.
0: É, a vermelhinha vai pegar férias aí logo. Semana que vem?
2: É, semana que vem, dia 30. Vou ficar um mês. É. Nunca tirei. É a primeira vez que eu vou tirar férias. Nunca tirei férias na minha vida.
0: Tipo, de dias
2: de
0: assim?
2: De dias assim,
0: só
2: mais.
0: Só pegou
2: de,
0: meio picado,
2: meio picado de 10 e 10.
0: Vou te dizer. Dá um tédiozinho, mas é preciso. Mas é preciso, viu, Vermelha? É preciso pra... Porque tu vai pro Caribe, né? Ou tu vai pra Cancún?
2: Eu vou lá pra Maldivas.
0: Vai pra Maldivas? Bicha velha. Só que antes do Maldivas, nós estaremos hoje à noite lá na Arena Condá. Haverá uma ação chamada Chapecó Mais Limpa. Que a gente vai estar com umas sacolas lá, né? É isso, né, Vermelha?
2: Isso, a gente vai distribuir pra galera que vai no jogo pra colocar os lixinhos, né? Porque a gente é educadinho.
0: Perfeito.
2: Umas sacolas personalizadas pra você depositar o lixo que você consumir durante o jogo, né? Sua bebida, vai comer pizza, vai comer cachorro quente, coisa errada. Aí você coloca dentro da sacola e depois joga nos containers que vão estar do lado de fora do estádio.
0: Haverão os containers, né? Colocados, posicionados estrategicamente, né? Nas saídas. E você vai depositar lá. Mas vamos ouvir a chefinha, querida, amada Lu.
2: Querida.
0: Lu, se tossir, saúde, né? Se espirrar, saúde,
2: saúde,
0: né?
2: Saúde.
0: Vamos ver que a Lu Lang tá trazendo informações sobre essa ação hoje à noite.
3: Oi, Melo. Boa tarde.
0: Boa tarde.
3: Hoje a gente pede licença para falar um pouquinho sobre esse projeto tão especial que tá sendo aí organizado pela Clube FM do Chapecó Mais Limpa. É um projeto muito interessante que trata de assuntos correlacionados ao lixo da nossa cidade. A gente sabe que Chapecó tem já o título de cidade mais limpa do Brasil para municípios acima de 250 mil habitantes, isso é uma honra, mas a gente sabe que pode fazer mais. E hoje tem uma ação muito especial do projeto, que é a ação que é Vamos Jogar Limpo. A gente vai levar até o estádio, até a Arena Condá hoje, dia de Chapecoense Flamengo, 10 mil sacolas para que o torcedor acondicione o lixo que ele produz durante o jogo e deixe ao final do jogo a Arena limpinha. Então isso é um movimento muito interessante, isso outros países já fazem e a gente quer trazer isso como cultura para a Arena Condá. Então eu peço que você apoie esse projeto, fale bastante sobre isso hoje durante a tarde e à noite estaremos lá na Arena Condá com as sacolinhas entregando em nome da Clube FM desse projeto maravilhoso que chama Chapecó Mais Limpo e ao final o torcedor pode acondicionar essa sacolinha de lixo nos contêineres que vão ficar à disposição na saída do estágio.
0: Perfeito.
3: Então a gente conta com a presença do torcedor no campo e com esse movimento do que ele faça parte desse projeto tão inovador aqui para a cidade.
0: Inovador e forma de consciência de não colocar o lixinho, porque realmente, para quem eu sou um cara de arquibancada, né? Eu sempre assisto os jogos ali na arquibancada e às vezes tu vai comer um salgadinho, tu vai tomar um refri, uma água, teu chopp e tal, e não tem aonde colocar ali na arquibancada. Então essa sacolinha vai ser para você acondicionar o seu lixo ali e depois descartar. Nós estaremos lá às 6:30, né, Vermelha?
2: Vamos estar lá a partir das 6:30.
0: Perfeito, é isso aí. Então, a gente se encontra logo mais na Arena Condá e, se Deus quiser, sem chuva, 19 para as 4.

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1: Mais Belo, boa tarde. Belo, estamos trabalhando e curtindo a sua programação, toda a sua audiência, porque todos já sabem, tá na Clube, tá bom demais, vem pra cá, vá. Oi.

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2: Depois de tardezinha, vou tomar uma coca em algum lugar? Fazer o que hoje?

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2: Bom dia, pessoal. Viu, nós perdemos uma leitoa na estrada hoje cedo. Tá dentro de uma bolsa. Se alguém achou, se quiser devolver pra nós, é nosso.

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Estamos de volta aqui na programação Clube 4 e 5, dia de jogo da Chapecoense. E a gente já falou, né, sobre a nossa ação com a Chapecó Mais Limpa, parceria com a Vacar Urbanismo e também outros parceiros que estão junto num projeto super inovador. E que você, amigo ouvinte, você torcedor da Chapecoense, muita gente vindo de outras cidades da região e que poderão receber a sua sacolinha e destinar de forma correta o seu lixo ali, né, o seu lixinho que você estará consumindo ali, os seus produtos durante o jogo da Chapecoense com o Flamengo hoje 21h30 na Arena Condá e depois descartar nos containers. Estaremos a partir das 18h30 na Arena Condá e a gente te espera. 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Para você que está chegando agora, hoje nós temos pizza do nosso amigo Alex lá da Pizza Mais e também par de ingressos para o jogo da Chape. Não comprou ingresso, não tem carteirinha, não conseguiu, tá afim de assistir o jogão hoje à noite? Eu acho que nem chuva vai ter, viu? O tempo tá limpando e se Deus quiser também, São Pedro quiser, a gente vai estar lá sem chuva hoje à noite na Arena Condá. Então, manda teu nome completo e o prêmio que você tá afim. Ou pizza da Pizza Mais, ou par de ingressos pra Chapecoense e Flamengo. Tudo no 3361-3150. 4 e 8, a gente vai abrindo mais uma sequência com Benson Boone, com Beautiful Things. A temperatura é de 16 graus em Chapecó.

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2: Oi, bom dia, sumidinho. Parou dessa carne? Que anda fazendo? Hein? De vez em quando dá uma sumida nessa safada. Boa semana pra ti, um beijão, tá? Com saudades.
0: Chegando Hugo e Guilherme.
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0: Vazou na Braquiara.
3: Braquiara.
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2: Nestor, volta aqui no ginásio que eu tô cagando, vocês me fecharam dentro do ginásio, o que é isso, gente? Além de fazer o churrasco pra vocês, ainda me aplicar essa aqui.

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1: Bom dia, Irineu, tudo bom? Viu, Irineu, você não avisa a mãe que eu tô aqui em Irati, na... Como é que é o nome desse lugar?
2: Na cadeia
1: aqui de Irati, beleza?
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4: Lucimara, não se preocupa que a mãe achou os dentes aqui, tava embaixo dos travesseiros, tá? Nem se preocupa que tá tudo certo.
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9: Eu não quero mais saber de vocês mandando coisa de moto velha e carro velho pro meu marido. Ele não vai mais comprar mais nada.
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11: Os caras são doentes por moto velho, carro velho. Aí quando vem a mulher pensando, mas é o carro velho que é nossa casa. Eita, nós, coisa linda. E hoje à noite, Chapecoense e Flamengo na Arena Condá, às 21h30, né? Dá tempo de você ir pra cá, se organizar. Tem um par de ingressos aqui, viu? É, o último aqui da programação. Manda aí, e também pizza da Pizza Mais, pra você que vai ficar em casa assistindo o jogo. Pizza mata pau, né, gente? Ainda mais lá da Pizza Mais. Abraço, Alex. Inclusive, tem promoção, viu? 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É, hoje, se eu não fosse trabalhar lá no estádio, eu iria, com certeza, pedir uma lá pra casa também. Então você pode levar pra casa ou um par de ingressos ou essa pizza. Manda teu nome completo e o prêmio que você tá afim, porque você merece. Manda aí, use a criatividade, meu querido amigo ouvinte. 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A gente tá vendo, né, gente, muita chuva, tempestades, alagamentos, Rio Grande do Sul, norte do Rio Grande do Sul sofrendo, região da Serra Gaúcha também. 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Vambora de música, participações pelo 3361-3150, 427.

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2: Boa tarde. O jogo foi cancelado hoje tarde. Motivo alacado o campo.

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1: Ô galera, vamos na Algon Bodega mais daqui a pouco.

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2: Mãe, nós vamos comer um pastelzinho aqui no Tasquara com o pai.

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9: Melo,
6: quê?
9: Vamos lá chifrar uns barancos.
6: Hoje tá bom, né? Hoje tá, o barranco tá mais molinho porque choveu. Bora de música por aqui na programação Clube. WhatsApp 3361-3150. Valendo pizza da Pizza Mais e parte de ingressos pra Chapecoense e Flamengo hoje na Arena Condá.
10: Chapecoense

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0: 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Fala pra mim, vai.
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2: Grupinho do futebol das quartas, tá bom? Eu quero saber qual que foi o desgraçado que devolveu o Deoclésio às 3 e pouca da manhã essa noite. Devolveram ali o Deoclésio sem Zorba. Sem Zorba, o chinelo arrebentado, o novo que eu tinha comprado, podre de beldo, me vomitou desde a área, os vasos de flor, tudo. E ó.
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11: O caos virou em osso de minhoca, o churrasco da quarta. Não vai ter.
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14: Hoje é quarta, né?
15: Sim, por quê?
14: Só mais 2 dias depois eu começar o...
16: Tetere.

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1: Ah, 5 Mais Clube, agora 5 e 2. 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Vamos com a 5 Mais Clube. WhatsApp 3361-3150. Você vai mandar aí o seu recadinho para o Tio Melo, tá? Lembrando que hoje nós temos aquela pizza maravilhosa lá do nosso amigo Alex da Pizza Mais. 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E também um par de ingressos para Chapecoense e Flamengo. Tudo no 3361-3150.
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2: Mãe, nós vamos comer um pastelzinho aqui no Tasquara com o pai.

0: Ay, qué chola que está. 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
2: Que grupo é esse? Não sei porque me botaram nesse grupo, não tenho dinheiro, nem o carrão, não estudo, não faço nada. Não sei porque me colocaram.

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0: fechando. Música lá do início dos anos 2000 e que do nada, né, veio à tona e invadiu aí a todas as rádios do Brasil. Está entre as mais colocadas pelo ranking da Connect Mix nas rádios do Brasil. 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Agora 5h20, intervalo é rapidinho, e já já o Melo tá de...
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0: Nazaré.
1: Porque tu não pega e para de achar essas porcarias e me mandar aí, homem. Me mandou, me fez chorar a madrugada inteira, homem. Tu sabe que eu não posso ver isso aí, homem. Deus o livre, homem. Já tô entrando em depressão, coisa arada, homem. Se ela não voltar, só por Deus você, né? Só pro ovo mesmo.
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0: Oi, Rogério. Teu nome é com R minúsculo ou com R maiúsculo? Viu? Quero saber mais informação lá do concurso da idosa molhada. Que eu topo qualquer parada, tá, cachorro?
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0: de tarde. Hoje tem Chapecoense e Flamengo, né? Jogão aí às 21h30 na Arena Condá. Estamos com o último par de ingresso aqui na programação, além de pizza. Vamos ver quem tá por aqui com nós. A Sil, o Evandro também tá aqui com a gente. Marisete tá conosco. Deixa eu ver quem tá por aqui. Gente, tem que mandar um nome completo. Se você não manda, isso é o básico, tá? Não tem como você ganhar, tá bom? Quero levar o meu filho Danilo, de 8 anos, no jogo. Ele é doente pela Chape. Ivan de Vargas. Valeu, Ivan. Isso aí. Fomentar as crianças desde pequeno a torcer pra Chape, né? Abraço pra Dulcineia, Amanda, Jaqueline e Juliana. Vou gravar um pendrive com essa música aqui que ela sempre me pede. Só pede a mesma música, cara. Vou gravar um pendrive pra ela. Ela deve ser casada com essa dupla aqui. Ela deve ser casada com o Bruno Marreto, não é possível? Ela só pede essa música, cara. Impressionante. Fala, tio Melo, capricha numa moda que tamo na escuta. Subindo de Seara. E sábado tamo no The House com a tio Chico. Boa! Ô Zorba, eu quero ver, hein? Faz sempre que tu não aparece, homem. Vamos lá tocar um gaitaço sábado no The House com a tio Chico. Ângela Medeiros tá aqui conosco. Caroline também foi querendo pizza. Deixa eu ver quem mais. Alô, Brasil.
1: Oi, tio Melos. Tudo bem? Aqui é o Davi Krinders.
0: Oi, Davi.
1: Eu tô fazendo bolinho com a mãe.
0: Que delícia.
1: Escutando o teu programa.
0: Coisa boa.
1: Eu queria que tu me botasse nesse sorteio da pizza que tá na clube. Tá bom demais.
0: Beijo, Davi. Aproveita as férias. Cristiane do Esplanada tá aqui com a gente. Thaís também. Deixa eu ver quem mais.
2: Boa tarde, Melo. Tarde. Aqui é o Leandro Silva.
0: Fala, Anderson Silva.
2: Queria participar do sorteio dos ingressos aí.
0: Tá bom.
2: Tá na clube, tá bom demais.
0: Tá bom demais. Jorge tá por aqui com a gente, Leandro também. Deixa eu ver quem mais. Manu do Paraíso. Deixa eu ajeitar meu fone aqui que tá dando um problema aqui, cara. Problema no Osmar, Osmar Contato. Vilmar Machado tá aqui com a gente.
3: Ai, que chola que tá.
0: Tá chola demais.
4: Boa tarde, meu amigo Melo. O grande locutor aqui de Chapecó e região e do sul do mundo. Brasil. Aqui de Macarajé, que um grande abraço. Me coloque no sorteio, pode tá ser bom. Qualquer coisa. Que nós estamos aceitando tudo. Ontem fui enganado, né? Ah, tudo bem. Um grande abraço. Fique com Deus. E um ótimo dia pra todos.
0: Quando eu peço pra vocês...
3: Que chola que tá.
0: Quando eu peço...
3: Bonitão.
0: Quando eu peço pra vocês mandarem, eu escrevo, manda o nome completo, é porque eu preciso aqui, gente, tá? Não significa que você ganhou. Você ganha se eu escrevo. Você ganhou, mas você ganhou. Então cruza os dedos. Thiago Matheus tá por aqui com a gente. Do Alvorada. Menas Melo, tô querendo ingresso pra levar meu filhote. Luciano Magalhães. Bruna por aqui querendo pizza. Valmor querendo ingresso. Deixa eu ver quem mais tá por aqui. Paulo de Chapecó. Também. Alô, Brasil.
5: Oi, Melo. Aqui é a Maria Eduarda.
0: Oi, Maria.
5: Toca Sandy Júnior.
0: Sandy
5: Júnior. Eu quero ganhar essa pizza. Tá na clube, tá bom demais.
0: Que fofa. Da onde que tu tirou Sandy Júnior, meu amor? Tio Melo vai tocar pra você, tá? Vou colocar aqui pra tocar um Sandy Júnior daqui a pouquinho. Uma criancinha, um nenenzinho fofo desse pé de Sandy Júnior. Como é que eu não vou tocar, né, cara? Claro que eu vou tocar. Melo do Céu, quando sai o resultado dos ingressos? Daqui a pouquinho. Liz Lane, valeu, do bairro Universitário. Natana, por aqui com a gente. Quem mais?
6: Boa tarde, Melo.
0: Boa tarde.
6: Tudo bem? Uma bem ótima você. Quarta-feira pra ti e pra todos os ouvintes.
0: Amém. Quem é você?
6: Toca a música ali, Cheiro de Culpado, pra nós. Me coloca no sorteio aí dessa super pizza lá do Alex.
0: Claro.
6: E tá na clube, tá bom demais.
0: Olha que
6: é a tal da IFAP.
0: Que moça educada, gentil. É assim que se pede, ó, a música foi toda educada, né? Inclusive essa aí a gente já tocou. Espero que você tenha ouvido, tá bom? Abraço pra todo o Barre FAP. Luca Dutra tá aqui com a gente. Leamar, Fátima Correia. Priscila também tá aqui com a gente. William Nascimento. Quero um ingresso, minha esposa é do Pará e o sonho dela é ver o Flamengo jogar. Eu queria levar ela a conhecer o time dela. William, tomara que ela saia triste do jogo hoje. Tomara. Ai, Melo, tá falando assim, não, eu quero que todo mundo que torce pro Flamengo, eu quero que saia triste do estádio hoje. Como é que eu não vou querer uma vitória da Chape, cara? Pelo amor de Deus. Embora seja difícil, é claro que eu vou torcer por isso, né, cara? Abraço, meu amigo, tem que levar a esposa assim, conhecer. Pessoa que você tem do seu lado, esposa, esposo, marido, namorado, namorada, mãe, pai, que não tiveram condições de realizar sonhos que são possíveis de serem realizados, e você pode... realize, tá? Não deixe pra depois. Faça tudo em vida.
7: Carimelo, tudo certo, né? Que é o Neno aqui do... do seminário aqui,
0: tá, tá, meu Deus, homem, tá mais louco o Saci de Patineve, o que deu aí?
7: Carimelo, já não foi na segunda, na terça, hoje é quarta. Vamos emendar tudo essa bagaça aqui agora, só semana que vem. Bora! Só semana que vem agora no batendo.
0: Homem...
7: Tá, vamos participar pra hoje, já é quarta, quinta, amanhã, sexta, sábado, fechou, fechou já.
0: Homem...
7: Tudo encerrado.
0: Homem...
7: É nóis, um abraço.
0: Falou. Homem... Abandonou tudo na quarta-feira. Esse não quer nem sabar, né? Isso não tá preocupado com o cheque do leite.
8: Minha pensão.
0: Ah, Daiane, se tu mandar um áudio e for legal, eu vou soltar aqui mesmo, não quero nem saber. Antônio Vitor tá aqui com a gente do Cristo Rei. Quero ler, meu pai, somos fanáticos pelo Verdão no Oeste. Tem que torcer mesmo, meu irmão. É, Christian tá por aqui com a gente também. Christian Lago. Alô, Brasil.
9: CFM, eu quero a música do Hino da Chape.
0: O Chapecoense. Hino? O Hino da Chape?
9: Tchau.
0: Quem que é você?
9: Luca Dutra de Chapecó, tamo junto.
0: Valeu, Luca. Acho que eu tenho uma coisa da Chape aqui, Breno. Aqui, ó. Aqui, ó. Chora, chora que o papai tem tudo aqui.
10: Boa tarde, Melo.
0: Oi,
10: tudo bem? Aqui é o João. Me coloca no sorteio da clube, por favor.
0: Claro, João.
10: Eu moro no bairro Refap.
0: Tá bom, João. Beijo do tio Melo pra você. É, Carla tá por aqui com a gente. Deixa eu ver quem mais. Alô, Brasil.
11: Oi, Melo.
0: Oi.
11: Tudo bem?
0: Bem, você?
11: Aqui é a Thaís e a Elisa, do bairro Eldorado. Coloca no sorteio dessa pizza aí, Melo.
0: Tá bom.
11: Hoje é quarta-feira, dia de assistir filme lá em casa com as crianças.
0: Tem que assistir o jogo da Chape,
11: essa
0: mulher.
11: Pizza vai ser muito bem-vinda.
0: Antes de ver o filme, tem que ver o jogo da Chape. Vamos parar de música, agora 26 faltando pra 6. Tá.

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3: No caso, virou em osso de minhoca o churrasco da quarta. Não vai ter.

0: clássico dos meninos, o Chitãozinho Chororó. Sandy Júnior pedindo audiência, fechando mais uma por aqui na Clube.
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24: Oi, bom dia.
25: Bom dia.
24: Sumidinho.
25: Sumidinho.
24: Parou dessa carne.
25: Então, sem churrasqueira.
24: Fazendo.
25: Não posso contar. Hein?
24: De vez em quando dá uma sumida, né? Sou safada.
25: Ah, pois é.
24: Boa semana pra ti, um beijão, tá? Com saudades.
25: Mandaram esse áudio pro meu irmão. 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
27: Oi, Melo.
25: Oi.
27: Aqui é a Anitta do Passo dos Fortes. Eu nunca ganhei nada.
25: Não acredito, bebê.
27: Eu sempre ganhei essa pizza, então me bota de sorteio. Tá na Clube, tá bom demais.
25: Que fofinha essa nenê. Beijo, tio Melo, pra você, Anitta. Fala, Melo, 100%. Aqui é o Maicon, do Desbravador. Tô querendo a pizza. Ele pediu um de Paulo e Paulinho. Já toquei, meu irmão. Espero que você tenha ouvido. Toquei agora há pouquinho. Alô, Brasil.
28: Nossa, por favor, me escuta aí. Eu quero tanto aparecer.
25: Eu não entendi nada, Luca Dutra. Ah, o Luca que pediu o Sandy Júnior, né? Tocamos. É, o Zú do Esplanada tá com a gente. Tá aqui o abençoado, o Biazuz vai falar de sopa, quer valer quanto? Eu jogo meu salário que ele vai falar de sopa, quer ver?
29: Boa tarde, meu amigo Melo.
25: Vou botar até uma música triste.
29: Melo, hoje sem bobeira de nostalgia falando de sopa, essas coisas aí.
25: Olha.
29: Tá? Mas me põe nesse sorteio aí, Melo. De uma hora falando de sopa.
25: Olha, ele adivinhou que eu ia falar da sopa, ele já mandou aqui. Ó.
29: Biazuz. Melo, hoje sem bobeira de nostalgia falando de sopa, essas coisas aí. Tá? Mas me põe nesse sorteio aí, Melo. De uma hora dessa, vamos fazer um churrascão aqui em casa. Tu passa aí nos açougues, traz carne de tudo quanto é tipo aí.
25: Ah, tá. Tu vai fazer, mas tu quer que eu passe nos açougues e leve carne de tudo quanto é tipo? Vou te levar uma carne de pescoço.
29: E vamos fazer aquele churrasco, né? Você não está poupando, tá?
25: Eu tenho o Biazuz. Responde uma coisa. Eu tenho cara de bagre pra ter filho bigodudo? Pra estar sustentando o marmanjo? Acho que não.
29: Valeu, Melo.
25: Valeu.
29: Aquele abraço.
25: Aquele abraço. Oi, Melo, toca a música. Desculpa. Retrovisor do Gustavo Lima. Dale, Chape. Dale, professor. 9:30 da noite em Chapecoense e Flamengo. Tem um par de ingressos aqui, hein? É, gente, é o último, hein? É o último.
30: Oi, Melo.
25: Oi.
30: Tudo bem? Aqui é a Maria do Passo do Suárez.
25: Oi, Maria.
30: Queria tomar pizza. Tá na Clube e tá bom demais.
25: Beijo, nenê. Melo, tu me coloca nesse sorteio da pizza, já é minha. Antônia Angonese. Gostei, Antônia. Isso aí tem que ter firmeza, tem que ser decidida. Gostei, isso aí. Patrícia do Seminário. Tá querendo pizza, tá na Clube, tá bom demais. E dá, Alexandre.
31: Boa tarde, Melo. Como é que tá? Tudo certo?
25: Mais
31: João
25: ou menos.
31: Paulo de Melo. Coloca no sorteio da
25: parente.
31: Pizza.
25: Tu é meu parente?
31: Hoje vai começar a reação da... da Chapecoense.
25: Amém.
31: 3-0 pra nós.
25: Meu Deus, amém. Amém, irmão. Amém. Amém. Olha aqui, eu sou capaz de fazer outro vídeo indo pelado de moto. Se a Chapecoense ganhar, cara. Se a Chapecoense ganhar de meia, se for o gol do Gandula, já vai estar valendo.
32: Oi, Melo.
25: Oi.
32: Boa tarde.
25: Boa tarde.
32: Você se lembra de mim, teu amigo de Campos Novos?
25: Eu não entendi, meu amor. Quem que é você? Peraí. Deixa eu abrir essa foto aqui.

0: difícil gravar na cabeça quem são as pessoas. Até peço desculpa, além do que eu sou péssimo para guardar nome. Eu sou bom em decorar música. Minha mente foi programada para gravar música na cabeça, porque eu sou músico, né? Eu canto. Então eu sou muito bom de lembrar histórias de música e tal. Sou muito bom nisso. Dei músicas decoradas. Agora nome, fisionomia eu não guardo. Ainda mais que sou cego nos olhos. Maicon tá por aqui com a gente. Manda abraço pro pessoal da unidade 82 da Aurora. Abraço pra todo mundo aí, bom trabalho aí, gurizada. Tamo junto.
1: Eu fui aí no rádio.
0: Tu veio aqui no rádio, Bernardo? Tá na hora de voltar de novo aqui pro Tio Melo lembrar de você, tá bom? Abraço, meu querido, pra todas as crianças que estão nos ouvindo aí. Vou fazer o seguinte. Vou tocar mais um pedaço de uma música aqui, vou finalizar o programa. Tá bom? Então, seguinho. Deixa eu colocar um pedacinho dessa aqui da Crapes e já tô de volta.

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1: Para descobrir quem tá levando hoje, quem tá levando a pizza da Pizza Mais é ela, Anitta. Cadê? Anitta Marques Becks, Bruna Juvenar de Marques. Ah, tá, é o nome da mamãe e da filhinha, né? E quem tá levando vai levar o filhão aí de 8 anos pro estádio, é Ivan de Vargas. O filhão Danilo aí que é doente pela Chape, vão assistir Chape Flamengo. Espero que vocês dois sejam pé quentes aí, gurizada.
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4: Finalizamos o programa. Eita, me emocionei aqui. 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No trânsito, enxergar o outro salva vidas. Então, por favor, sempre com cuidado, com parcimônia, né? Com empatia no trânsito. E a gente sabe que hoje, né, pode dar ali um fluxo maior em detrimento do jogo. Algumas ruas paralelas ali ao Regional de Condá. Ao Arena Condá, né? Regional onde Condá era antigamente. Aqui na Arena Condá estão fechadas. E lembrando, estaremos numa ação juntamente com o Clique RDC, Grupo Condá de Comunicação, entregando sacolas de plástico na Chapecó Mais Limpa, parceria da Vacar Urbanismo e outros parceiros comerciais. Pra você que vai pro estádio hoje, pega sua sacolinha, vai lá tomar o tua bebida, comer o teu lanche. É, pra você não deixar na arquibancada o lixo, coloca dentro da sacola. Mel, onde é que eu coloco a sacola depois? Haverão os containers na saída do estádio e você acondiciona tudo lá, tá bom, gente? Fiquem com Deus e vamos, Chape, tomara que venha uma vitória hoje. Adeus. Beijo do Melo e até amanhã.
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7: Muito boa noite. E aí, tudo bem? Tudo certo? Nada resolvido, né? Tá do jeito que eu gosto. Por aqui, Camila Abreu, a sua locutora, chegando pra te fazer companhia nessa noite de quarta-feira. Meio que da semana, meus amores. Sabe qual é a sorte do dia? Que já foram dois e faltam só mais dois para o fim de semana. A partir de agora, valendo camisa oficial do seu time do coração. É pra você torcer com o manto sagrado do seu timão aí. Você vai escolher qual é a camiseta, qual o tamanho dela. No final da hora, quando você ganhar esse prêmio da sua clube. Combinado? Pra isso, vamos interagir? Vamos pro nosso bate-papo. Todo dia, uma data comemorativa. Todo dia, uma enquete pra gente poder se divertir, pra gente poder conversar. E hoje, no 0800-342-1055, você vai mandar um áudio. Porque hoje é o dia do cantor lírico. Já sabe o que vem por aí, né? Hoje é comemorado o dia do cantor lírico e por isso, a sua clube quer que você conte qual é a sua comida preferida. Porém, você tem que contar isso como um cantor lírico. Por exemplo, eu adoro um pastel. Conta pra gente, mas tem que ser nesse pique do cantor lírico. A gente abre com a Fergie, Big Girls Don't Cry.

0: fazer companhia pra você voltando pra casa nesse exato momento. Ligado na programação da sua clube, hoje estamos comemorando o 22 de julho, que é o dia do cantor lírico. Pra quem não sabe o que é o canto lírico, é mais ou menos isso aqui, ó. Mais ou menos não, é isso aqui, ó. Ó, que isso, hein? Que potência vocal. Isso aqui, gente, isso é coisa de outro mundo. Isso aqui, viu? É uma técnica vocal erudita focada na alta projeção e no volume do som. Basicamente, é uma projeção sem microfone. O som é amplificado de uma forma natural pelo corpo. Cara, que técnica vocal. E por isso, nós estamos aqui querendo saber qual é a sua comida preferida. Porém, você tem que responder como uma cantora lírica.
1: Boa noite, Sam. Estou trabalhando. Gabriela Rubial. E a minha comida preferida é peixe frito, peixe cozido e peixe assado na brasa. Meu nome é Marta, tô trabalhando na frente, tá na clube, tá bom demais.
0: Você é a maior cantora lírica que existe, Martinha. Eu amei, obrigada pela sua participação. Mande você também o seu áudio aqui pro WhatsApp Clube 0800-342-1055. E agora, meu amor, já pra entrar no clima do maior show da história, 15 anos, Isabela e Cristiano, e você vai por conta da sua clube, vários ingressos ao longo da programação.
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recorde. Ela superou as marcas sul-americanas anteriores da Ana Mesquita, que fez em 9 horas e 40 minutos em 1993, e também da Aderbal de Oliveira, que fez em 8 horas e 49 em 2015. A estratégia dela foi largar por último entre os 13 competidores autorizados no dia, tá? E aí ultrapassou todos os adversários durante todo o percurso para poder chegar primeiro em Calais.

anunciou a sua despedida dos tatames, mas aí o seu legado vai continuar sempre inspirando gerações. Kathleen Quadros fez história no judô mundial. Em 2008, inclusive, ela se tornou a primeira mulher brasileira a conquistar uma medalha olímpica em um esporte individual com bronze que ela recebeu em Pequim, que ela conquistou em Pequim. Em Paris 2024, fez parte da conquista inédita também da medalha olímpica para o Brasil de judô, no judô por equipe.

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0: 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Atlantic Star com Always.
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0: Vamos lá então pro nosso bate-papo. Gente, já tem resultado pra você. Lembrando, tem camisa oficial do seu time do coração. É pra você torcer com manto sagrado novo. Hoje, no dia 22 de julho, estamos comemorando o dia do cantor lírico. E por isso você tem que mandar um áudio falando tudo que você gosta de comer de uma forma assim, cantando lírico.
2: Olá, boa noite, Cami.
0: Boa noite.
2: Tudo bem?
0: Tudo bem demais.
2: Eu adoro um mocotole.
0: Mocotole? Mocotole?
2: Aqui é comigo.

0: camisa novinha, manto sagrado. Quem se deu bem foi o Gustavo Reis Moura da Ocidental. Final do telefone 3540. Parabéns, Gustavão. Se deu bem, meu garoto. Arrase, viu? Manda pra gente qual o seu time, qual o tamanho da sua camiseta e tudo mais.
1: Fique ligado.

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3: Sequência liberada. A partir de agora é hora de anotar. Primeira música, segunda, terceira, quarta, quinta, até o finalzinho da sequência. Final da hora pra você. Tem churrasqueira elétrica mundial. E lembrando que na sequência segue valendo aqueles 5 mil reais que você vai gastar do jeito que você quiser. Dinheiro é seu, você que vai decidir o que é que você vai fazer com essa grana, com essa bufunfa de presente da sua clube. Participe, anote a sequência e também participe da nossa enquete, do nosso bate-papo. Hoje, dia 22 de julho, é comemorado, quase que não saiu, né? O dia do cantor lírico. Então você vai contar pra gente qual é a sua comida preferida, mas você tem que contar como um cantor lírico. Muito bom. Manda pra gente no 0800-342-1055. Já anota a primeira. Vem chegando Ed Sheeran com Bad Habits.

isso, Marillion, com Beautiful aqui na Sequência Clube. Anotou, né? Espero que sim. Sequência Clube. Não esqueça de anotar as que tocaram antes. Gavin James com Always. Teve Calvin Harris com Summer.

0: 5.
1: Boa noite, boa noite. Quem fala? Ligadinha que dá melhor, hein?
0: É a Natália.
1: Sabe do que eu gosto? É de cucu.
0: Ai, isso.
1: Caraca, tá bom demais, hein?
0: Eu fiquei um pouco em dúvida. Se talvez, sei lá, fosse meio baleiês da Dory, do Procurando Nemo, mas aí virou um lírico com Dory junto. E aí veio o cuscuz. Eu preocupei, regalei o olho aqui. Falei, meu Deus do céu, obrigada pela participação, Natália. Mande o seu áudio, minha gente. Como é bom quando vocês engajam essas besteiras, né? Ó, lembrando que no final da hora tem churrasqueira elétrica pra você, de presentão da sua clube. Vamos seguir agora com Four Non Blondes, um clássico, um sucesso. WhatsApp aqui na clube.

0: sequência, Billie Eilish, Birds of a Feather. É o tema dos namorados 2025 da sua clube. Pode anotar na sequência. Deixa eu mandar aquele beijo especial. Em Taguatinga tem o Murilo, a Letícia e a Conceição. No Cruzeiro, quem tá ligado é o André, a Ana Paula e a Eunice. Em Valparaíso de Goiás tem o Vinícius, a Isabela e a Carmen Lúcia. Alô, São Miguel do Guaparé, Paulo, Mônica, Guilherme.
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0: Happy Hour Club con James Arthur Naked aqui na sua clube. Vamos ganhar presente, é a hora, hein?
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0: Saindo nesse momento, uma churrasqueira elétrica Mondial pra você fazer um churrasquito com de verdade, com quem você ama. Se deu bem, Rafaela Azevedo Machado do Paranoá. Final do telefone 2206. Parabéns, Rafa! Faça muito churrasco com a galera, a resenha vai ser boa, viu?
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Aqui é a Clube, a rádio oficial da música boa naquela viagem pra 1987, um clássico que nunca sai de moda. Tão bom que Calcinha Preta foi lá e fez uma versão brasileira. Hard com Alone.

0: Clube. Combinado? Combinado, então? Siga participando, manda seu áudio, vamos ouvir aqui.
1: Boa noite, Clube. Boa noite, Cami.
0: Tudo bem,
1: estamos falando do Recanto das Emas. É a minha comida preferida.
0: Conta, canta lírico.
1: É o peixe.
0: Ai, gente.
1: É isso aí. Beleza? Tá na clube? Tá bom demais.
0: Tem condição? São tenor. Maravilhoso. Valeu, José. Obrigado pela sua participação. Gente, eu não tô dando conta desses áudios de vocês. Vocês são maravilhosos. Vamos seguir agora com Take That Back for Good aqui na Clube. Boa noite.

0: Essa é a Clube, a rádio oficial da música boa. Phil Collins, como sempre, maravilhoso. Do you remember?
1: Clube, boa noite!
0: Tá quase na hora, hein? Quase na hora de você garantir a

0: Tá na clube, tá bom demais.
1: Meu Deus, eu tô amando essas participações. Obrigada, eu Cineia que mandou esse áudio. Que energia boa, gente. Vocês são demais, sério. O que eu já me diverti com os áudios escutando aqui no estúdio. Vamos seguir tocando música boa e a gente vai relembrar essa daqui. Desenrei com You Gotta Be. Essa música tem uma energia tão gostosa. Vamos curtir juntos aqui na sua clube.

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0: pra gente encerrar essa hora do Clube by Night. Eric Clapton com Tears in Heaven. É a hora de ganhar presente.
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0: Chegou esse momento, hein? Momento especial. Dois ingressos para os 15 anos Zé Neto e Cristiano. Quem vai viver esse momento com uma das maiores duplas sertanejas do nosso país é você, Leonardo Carvalho Barros do Gama, final do telefone 8040. Parabéns, Léo! Parabéns, aproveite muito esse momento. Vem chegando a Voz do Brasil, mas você sabe que a gente segue conectado, tanto pelo site clube.fm, pelo aplicativo Rede Clube FM Brasil, também pela Alexa ou pelo canal Sky.
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